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0: 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Forte abraço pra vocês, Indiana Velha.
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0: 20h18 no Trancando o Bolicho. Eu vou por aqui, meu compadre, até as 9 horas da noite ou até as 21, tu que escolhe o horário, nós vamos fazer a companhia pra você, tá bom, tchê? Quero mandar um abraço aqui pro meu compadre Anderson Rafael Baldin, também lá pra dona Irma, lá em Rodeio Bonito. Pra quem não sabe ainda, a Irma é a sogra do Anderson. E ele, assim, a dona Irma tem uma cruz muito grande, né, tchê? Um abraço, dona Irma, como é que tá o Rio Grande do Sul? Como é que tá o Rodeio Bonito, tchê? Frio, chovendo. Aqui deu uma chuvinha daquelas bem boa, né, tchê? Aqui em Sorriso, porque lá em Sinop, na terra da Nalva e do Neco, não choveu ainda, mas vai chover, tá? Também lá em Vera, pro meu compadre Leonir Lodi, boa noite, das antigas. Não podemos se entregar pros homens, mas de jeito nenhum, amigo e companheiro.
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0: desde Oswaldir e Carlos Magrão.
1: A ser valente,
0: abraço, Leonir. Abraço, Vera.

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0: É bailão de qualidade. É bailão de procedência. JM, mil quilômetros, corpo e alma, perigosa e linda, 20 horas, 43 minutos, doce pecado e também tem a doce desejo cantando no teu rádio.
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0: De jeito nenhum. Finalizando a nossa participação das bandas. Depois tem duas gaúchas e aí vamos lá, cria pra casa. Essa é do Bruno Marrone, né?

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0: Simbora!
1: Companheirada, eu já vou me embora. Pois tá na...
0: Conforme o nosso combinado de todas as noites, eu vou pra casa e você me espera aqui pra amanhã às 18 horas nós estar junto de novo, tá vendo, tia? Em seguida tem a Voz do Brasil, o Love Line, a Madrugada, o Sertanejo e o Fabiano Lins começa tudo de novo com o melhor café do Brasil. Um abraço, meu compadre, muito obrigado, minha comadre. Obrigado a Deus. Deus é tão bom pra mim. Deus é tão bom pra mim que quando eu penso que não, ele já nos falou que sim. Continue com a Rede Centro-América, continue com a Centro-América. Excelente final de noite de segunda-feira. Pra quem é atrevido ou não, me vou pra maneira. Até amanhã, tchau.

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2: 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As notícias do governo federal que movimentaram o país no dia de hoje.
3: Olá, boa noite.
4: Boa noite para você que nos acompanha em todo o país.
3: Segunda-feira, 24 de agosto de 2026.
4: Vamos aos destaques do dia.
3: Saúde.
4: Meu SUS Digital vai oferecer teleatendimentos a mulheres em situação de violência e mães atípicas. Graziele Bezerra.
5: Cada usuária poderá realizar até 10 sessões. Ao final das sessões, a mulher poderá ser encaminhada para a continuidade do cuidado em um centro de atenção psicossocial.
3: Motoristas já podem consultar em um único lugar as passagens por pedágios eletrônicos e verificar se há tarifas pendentes.
4: Plataforma reúne dados sobre registro, situação da tarifa e canal de pagamento. Luciana Colares de Holanda.
6: O pedágio eletrônico, chamado de Free Flow, permite a passagem de veículos pelos pontos de cobrança sem a necessidade de parada em cancelas ou cabines fiscais.
3: Mobilização por pessoas desaparecidas.
4: Familiares podem doar DNA para auxiliar nas buscas. Pablo Mundim.
7: O DNA do familiar é incluído em bancos de perfis genéticos e pode ser comparado com materiais de pessoas encontradas vivas ou mortas cuja identidade ainda não foi confirmada.
3: Hoje, na apresentação da Voz do Brasil, Luciana Vasconcelos e Luciano Seixas.
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3: Pequenas empresas devem ficar de olho. O número de serviços disponíveis em órgãos do Poder Público Federal deve aumentar. E assim, podem surgir novas oportunidades de negócios.
4: E como funciona? Por meio de plataforma, o órgão público divulga uma necessidade de serviço ou de aquisição de alimentos. E os fornecedores cadastrados podem enviar suas propostas com o preço pelo qual realizariam o trabalho.
3: Quem tem mais informações ao vivo é Gabriela Noronha. Boa noite, Gabriela.
8: Boa noite, Luciano. Boa noite a todos os ouvintes da Voz do Brasil. Boa noite, Luciana. Olha, é isso mesmo. Bancos públicos, Correios e outras entidades federais, como o Fundo Nacional de Desenvolvimento da Educação, o FNDE, vão utilizar a plataforma Contrata Mais Brasil para contratar microempreendedores individuais em serviços de manutenção e pequenos reparos e também outros serviços. Com a assinatura do termo de adesão nesta segunda-feira, as instituições públicas se somam aos demais órgãos federais, como escolas, prefeituras, governos estaduais e também que já utilizam, né, a ferramenta para contratar os serviços. A lista inclui profissionais de diferentes áreas, como explica o ministro do empreendedorismo, da microempresa e da empresa de pequeno porte, Paulo Henrique Pereira.
9: É a possibilidade de uma escola contratar o pedreiro, o pintor do bairro, que às vezes tem a filha ou o filho estudando na escola, para fazer o serviço público, ao invés de mandar esse dinheiro para uma grande empresa. É um hospital que vai comprar a comida de um produtor local, ou uma agência do Banco do Brasil que vai buscar lá a cozinheira para fazer um evento, que é uma empreendedora local, deixando o dinheiro nos territórios, nas localidades.
8: E olha, para participar, o MEI e microempresas devem acessar a plataforma com a conta gov.br, informar o CNPJ, realizar o cadastro no sistema de cadastramento unificado de fornecedores e, quando necessário, selecionar os serviços que oferecem. A partir daí, eles poderão enviar propostas para oportunidades disponíveis em seu município ou região. E a contratação é realizada toda de forma digital e pode ser concluída em até 5 dias após a publicação da demanda pelo órgão público. A secretária-geral do Ministério da Defesa, Sinária Wagner Fredo, conta como o sistema auxilia a contratação de serviço nas Forças Armadas.
10: Há uma conexão com os fornecedores locais para serviços de pequena monta. Então, a partir desse valor, que são aquisições até 13 mil, são feitas essas contratações. E hoje, dessas 390 unidades cadastradas, 148 já fizeram pelo menos uma aquisição.
8: E olha, a plataforma e o formulário de cadastro para fornecedores e órgãos públicos estão disponíveis no endereço oficial contratamaisbrasil.sistema.gov.br. Luciano.
11: Muito obrigada, Gabriela Noronha, pelas informações ao vivo aqui na Voz do Brasil.
3: O governo federal publicou no Diário Oficial resolução que define os segmentos que têm direito a crédito pelo Plano Brasil Soberano.
11: Tem direito a solicitar empréstimos ao BNDES, Banco Nacional de Desenvolvimento Econômico e Social, exportadores afetados pelas tarifas extras impostas pelos Estados Unidos e companhias e fornecedores que estão sofrendo com os conflitos no Oriente Médio.
3: Também podem acessar os recursos, projetos industriais e tecnológicos nas etapas de lavra associadas a beneficiamento, refino ou transformação de minerais.
11: E ainda produtores de fertilizantes e setores industriais de relevância para a balança comercial brasileira.
3: Usa o pedágio eletrônico nas rodovias, aquele que você passa sem parar na cancela e efetua o pagamento depois, agora pode acompanhar seus registros por aplicativo.
11: Em um só local será possível conferir as passagens em pedágios, os valores e até dar uma entrada em contestação.
6: O pedágio eletrônico, chamado de Free Flow, permite a passagem de veículos pelos pontos de cobrança sem a necessidade de parada em cancelas ou cabines fiscais. E a partir de agora, o motorista que usa esse sistema vai poder consultar todos os registros de passagem por meio do aplicativo CNH do Brasil, que tem mais de 81 milhões de usuários. Será possível consultar registros nas rodovias que utilizam o sistema, sejam elas federais ou estaduais. O ministro dos Transportes, Jorge Santoro, deu detalhes sobre a plataforma.
12: Qualquer pessoa pode consultar as suas passagens nos postos de Free Flow no país inteiro. Com o aplicativo ela vai ter a noção exata se passou ou não passou, quando ela passou, em qual rodovia ela passou. Agora ele tem um órgão oficial que é a Senatran que diz, ele passou ali realmente. Ah, mas eu não passei. Então ele vai lá no aplicativo, ele pode fazer a contestação. Eu não passei, não concordo com aquela cobrança. E até nisso o aplicativo é mais moderno.
6: Hoje, 14 concessionárias já estão integradas à plataforma. O aplicativo envia notificações sobre a cobrança e o motorista tem até 30 dias para pagar pela passagem no pedágio. Mas atenção, o pagamento não é feito pela plataforma. O CNH do Brasil direciona o usuário ao canal disponibilizado pela concessionária. Reportagem Luciana Colares de Holanda.
3: Parentes de desaparecidos contam com a tecnologia para ajudar na localização dessas pessoas.
11: Em todo o país, postos de coleta de DNA do Ministério da Justiça e Segurança Pública estão preparados para receber os familiares que ainda não tenham doado material genético.
3: A doação é simples e aumenta as chances pela busca da pessoa que desapareceu.
13: São 342 postos de coleta disponíveis em todo o país. A coleta é uma forma de ampliar as chances de identificação de pessoas desaparecidas. O secretário nacional de segurança pública, Chico Lucas, explica que o DNA do familiar é incluído em bancos de perfis genéticos e pode ser comparado com materiais de pessoas encontradas vivas ou mortas cuja identidade ainda não foi confirmada.
14: Existe então um universo de pessoas que ainda possam ser identificadas. Por quê? Porque muitas vezes os parentes não vão atrás, os parentes não sabem. A amostra só pode ser usada para fins de localização de desaparecidos, porque a pessoa pode ter receio de ser, por exemplo, comparado com um criminal. Então, essa identificação não serve a fins criminais, só civis.
13: Desde 2021, foram 815 identificações de pessoas desaparecidas através dos bancos de DNA. A recomendação é que participem da campanha, preferencialmente familiares biológicos diretos. pai ou mãe, filhos ou irmãos da pessoa desaparecida. Menores de idade também podem participar, acompanhados e autorizados por um responsável. A coleta é simples, feita com um cotonete ou uma pequena esponja na parte interna da bochecha. Não é necessário estar em jejum. Simone de Jesus, da Coordenação de Políticas sobre Pessoas Desaparecidas do Ministério da Justiça, defende que o procedimento ajuda na identificação.
15: Quem tem um familiar desaparecido, que doe seu material, que isso é uma possibilidade muito importante de poder resolver e ter uma resposta numa situação que a gente sabe que é tão desesperadora para todos os familiares.
13: Quem já forneceu DNA em campanhas anteriores não precisa repetir o procedimento. O perfil continua armazenado e pode ser comparado em novos registros. O familiar deve procurar os postos indicados pelo Ministério da Justiça, munidos de documento de identificação, o memorando de encaminhamento.

0: A expectativa é realizar até 100 mil teleatendimentos por mês a partir desta segunda-feira. As consultas poderão ser agendadas via Meu SUS Digital, como explica a secretária de Atendimento Especial da Saúde do Ministério da Saúde, Ana Luísa Caldas.
1: Essa oferta de maneira remota, de maneira na palma da mão, para a gente facilitar e de fato conseguir superar algumas barreiras de acesso. A gente sabe que a gente ainda não consegue ter a capilaridade que a gente gostaria de ter de serviços especializados em todos os territórios nacionais. Então, por que não utilizar também da saúde digital, atendimento remoto, a favor e em prol dessas pessoas no território?
0: Para agendar um atendimento, basta acessar o aplicativo Meu SUS Digital com a conta gov.br, selecionar a opção Acolhe Mais e realizar o cadastro. Em até 24 horas, a paciente receberá o contato da equipe do SUS para escolher a data e o horário da consulta. Cada usuária poderá realizar até 10 sessões, com possibilidade de realizar um novo ciclo quando necessário. Especialistas em saúde mental foram capacitadas para identificar situações de risco em que a paciente esteja, como explica o ministro da Saúde, Alexandre Padilha.
2: Começa com a psicóloga, combinando com aquela mulher, qual que é a palavra que você pode usar como código para interromper a consulta, se você sentir em situação de risco, se o agressor passar por aqui, entrar por aqui, né? O papel vai ser acolher e buscar construir um conjunto do cuidado junto ali com o município, junto com a rede local, com as potências que a rede local tem, né?
0: Ao final das sessões, a mulher poderá ser encaminhada para a continuidade do cuidado em um centro de atenção psicossocial ou em um outro serviço da rede. O teleatendimento está disponível de segunda a sexta-feira, das 8 da manhã às 8 da noite, e aos sábados, das 8 da manhã às 2 da tarde. Reportagem Graziele Bezerra.
3: E uma ferramenta digital ajuda quem deseja se livrar do vício em bebidas alcoólicas.
4: Disponível no Meu SUS Digital, o Modera Brasil disponibiliza testes, dicas e informações e pode recomendar o usuário a procurar ajuda médica.
3: O tratamento para o alcoolismo está disponível no Sistema Único de Saúde.
5: Davi Alves de Souza, morador de Brasília, é filho de um pai alcoólatra e perdeu a mãe aos 7 anos de idade. Ele conta que encontrou na bebida uma forma de preencher o vazio deixado pela mãe. Aos 42 anos, decidiu buscar ajuda para abandonar a dependência.
6: Pedi trabalho, pedi esposa, falei assim, eu não quero mais, eu acho que eu vou conseguir, eu tenho certeza que eu vou conseguir.
5: Dados do Ministério da Saúde apontam que cerca de 20% dos brasileiros com mais de 18 anos ingerem pelo menos 6 doses de álcool em uma única ocasião. O consumo excessivo é um dos principais fatores de risco para diversas doenças. Também provoca prejuízos emocionais e sociais, como lembra a gerente do Centro de Atenção Psicossocial, Álcool e Outras Drogas de Samambaia, Gabriele Tereza de Jesus.
7: Normalmente a família chega um momento que não quer mais, nem os filhos, nem a esposa, então eles vêm na questão do trabalho, deixam de ir ao trabalho ou perdem o emprego, ficam em situação de rua.
5: A ferramenta Modera Brasil, disponível no Meu SUS Digital, oferece meios de prevenção ao uso exagerado de bebidas alcoólicas. O aplicativo permite ao cidadão avaliar o padrão de consumo e recomenda, quando necessário, procurar os serviços da rede pública de saúde. O Modera Brasil foi desenvolvido pela Universidade de São Paulo em parceria com o Ministério da Saúde, como explica a secretária de Atenção Primária à Saúde, Ana Luísa Ferreira Caldas.
8: O aplicativo ele vem como uma ferramenta de autocuidado apoiado para fazer a avaliação do nosso consumo alcoólico enquanto cidadãos, mas também traz diversas ferramentas dentro do próprio aplicativo para educação e saúde, traz o consumo, né, de quanto que custa esse consumo alcoólico que as pessoas acabam utilizando na sociedade de maneira geral, exatamente para a gente poder fazer promoção da saúde, levar o autocuidado apoiado e conhecimento técnico baseado em evidência para a população se sentir também segura com as informações na palma da mão.
5: E para quem precisa de ajuda para enfrentar problemas relacionados ao consumo de álcool, a Unidade Básica de Saúde é a primeira porta de entrada para o cuidado no SUS. As equipes orientam como reduzir ou

0: romper o consumo e oferecem ainda tratamento de saúde para doenças associadas ao uso de bebidas e, quando necessário, encaminham para um atendimento especializado nos centros de atenção psicossocial, álcool e outras drogas, CAPS. Reportagem Cleide Lopes.
1: A vacinação de crianças e adolescentes menores de 15 anos segue em todo o país até 1º de setembro dentro da campanha nacional de multivacinação.
2: Pais e também responsáveis devem procurar uma unidade de saúde e levar a caderneta de vacinação em papel ou pelo Meu SUS digital para conferir se há doses em atraso e manter a proteção contra mais de 20 doenças.
1: No último sábado, o Dia D reforçou a mobilização com atendimento em unidades de saúde, pontos móveis e espaços públicos.
3: Em Brasília, o servidor público Daniel Moreira aproveitou o dia de folga para atualizar a caderneta de vacinação dos filhos.
4: Eu trouxe as crianças para verificar se a cobertura vacinal estava adequada, se não. E aproveitei e também verifiquei se as minhas vacinas estavam em dia.
3: Famílias inteiras reservaram o sábado para ficar em dia com a saúde. Unidades básicas de todo o país abriram as portas para a campanha de multivacinação. O ministro da Saúde, Alexandre Padilha, falou da importância da vacina.
5: Vocês, pais e mães atuais, só não têm paralisia infantil, só não tiveram meningite, só não tiveram sarampo, porque um dia o seu pai e a sua mãe saiu de casa e te levou para vacinar. Hoje a vacina está o ano inteiro lá. Se tiver dificuldade de levar na unidade de saúde, faz uma autorização para tomar a vacina na escola, que as equipes de saúde da família de todo o país vão até as escolas vacinar as crianças. Então tem toda a oportunidade para vacinar, manter sua criança protegida.
3: Por causa do surgimento de um surto de sarampo em vários países das Américas, a vacinação contra a doença está sendo reforçada, como destacou o ministro Alexandre Padilha.
5: Quem é de São Paulo, São Bernardo e Guarulhos, são três cidades que hoje têm pouco mais de 20 casos identificados desde o começo de julho, precisa tomar a vacina do sarampo, mesmo se achar que está com a caderneta atualizada.
3: O dia D de vacinação também atraiu idosos e gestantes aos postos de vacinação. Foi o caso da aposentada Dalva Dourado.
6: Sem as vacinas, né, como que a gente vai se livrar das epidemias, das doenças? Tem que vacinar.
3: Já a bancária Ana Paula Medeiros trouxe o filho e acabou também sendo vacinada.
7: Eu tomei três, todas que estavam em atraso, e aí agora já está tudo em dia.
3: A pequena Maria Clara de Andrade, de 10 anos, resumiu bem o sentimento de estar imunizada.
8: Se você pegar uma doença, pode ser pior do que vacinar, bem pior.
3: A campanha segue até o dia 1º de setembro com a oferta de 20 vacinas do calendário nacional. A estratégia protege contra doenças graves como meningite, tuberculose, hepatite e cânceres associados ao HPV. Reportagem Luana Karen.
2: Já está disponível para consulta o quarto e último lote da restituição do Imposto de Renda 2026.
1: O valor pode ser creditado na conta do contribuinte até o dia 31 de agosto.
2: A consulta ao lote pode ser feita no portal ou no aplicativo da Receita Federal.
9: A consulta ao quarto lote de restituição do Imposto de Renda à Pessoa Física de 2026 começa nesta segunda-feira, dia 24 de agosto. O lote também inclui restituições residuais de anos anteriores. São 521.935 restituições, que somam quase R$1.240.000,000. O crédito será realizado em 31 de agosto e é feito somente em conta do titular da declaração. Entre os beneficiados estão contribuintes com prioridade legal, como idosos, pessoas com deficiência ou doença grave e contribuintes cuja a principal fonte de renda seja o magistério. A consulta pode ser feita no portal da Receita Federal, gov.br/Receita Federal, em Meu Imposto de Renda, e depois em Consultar Minha Restituição. Também é possível verificar a situação pelo aplicativo da Receita Federal. Se houver pendências na declaração, o contribuinte pode corrigir as informações por meio de uma declaração retificadora. Dilson Santa Fé, para a Voz do Brasil.
1: apresentada esse mês a versão atualizada de uma publicação com o mapeamento de riscos para a prevenção de desastres naturais no país.
2: O texto traz avanços científicos e técnicos das últimas décadas, desde a obra original publicada em 2007.
1: O objetivo é apoiar os municípios na elaboração de planos, projetos e obras de redução de riscos diante dos impactos trazidos pelas mudanças climáticas.
2: Entre elas, o fenômeno do El Niño, que traz impactos como chuvas acima da média na região sul e seca e calor acentuados na porção norte.
1: Foi o que apontou Rodolfo Moura, diretor do Departamento de Mitigação e Prevenção de Risco do Ministério das Cidades.
10: Só é possível atuar nos desastres se a gente conhece o risco. No momento que a gente está vivenciando agora, de crise climática, de possível intensificação dos processos com El Niño que se avizinha. Então a gente entende que é um documento que pode já surtir efeito como um documento que pode trazer ações de prevenção de norte a sul do Brasil.
2: A publicação está disponível no site gov.br/cidades.
1: A música brasileira e suas partituras agora na internet.
2: Um espaço onde notas, acordes e melodias que fazem parte da nossa história estão a um clique de distância.
1: O novo portal de partituras amplia o acesso a esse patrimônio musical, colaborando também para o ensino musical brasileiro.
11: Chico Buarque, Tom Jobim, Hermeto Pascoal, nomes da música brasileira que agora têm partituras de suas composições reunidas na plataforma online Partituras Brasileiras. A diretora do Centro de Música da Fundação Nacional de Artes, FUNARTE, Eulícia Esteves, explica o que é possível encontrar no site.
12: Partituras do nosso cancioneiro popular, partituras de música de concerto, de compositores brasileiros, ou seja, é uma plataforma de partituras de compositores nacionais, que para várias formações, para orquestras, para bandas e para instrumento solo também.
11: O acervo contempla materiais voltados ao ensino musical. Além das partituras, é possível também conhecer obras da música brasileira em formato digital. Na plataforma, o usuário pode pesquisar em itens como catálogo geral, ensino musical e Bienal da Música Brasileira Contemporânea. Eulícia Esteves, da FUNARTE, destaca quem pode usar o material.
12: Músicos, professores, pesquisadores, amantes da música brasileira de uma forma geral.
11: A plataforma vai permitir o aumento gradual do acervo, como explica o músico, pesquisador e professor Renato Borges.
13: Porque já existe uma quantidade razoável de repertório que é disponibilizado, né, em projetos digitais a tendência é que essa quantidade vai aumentar com o passar do tempo.
11: A pesquisa da partitura pode ser feita pelo nome do compositor, título da obra e formação instrumental, como banda marcial, por exemplo. Também é possível pesquisar por diferentes instrumentos e tipos de voz, como soprano e tenor. O endereço da plataforma é partiturasbrasileiras.funarte.gov.br. Reportagem, Márcia Fernandes.
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2: Lista de espera do programa Universidade para Todos, o ProUni, para o segundo semestre do ano, recebe manifestações de interesse nos dias 26 e 27 de agosto, quarta e quinta-feira.
1: Podem participar os candidatos que não foram pré-selecionados nas chamadas anteriores e aqueles que não conseguiram vaga por falta de formação de turma.
2: O processo é gratuito e deve ser feito pelo Portal Único de Acesso ao Ensino Superior.
1: Essas foram as notícias do governo federal.
2: Uma realização da Secretaria de Comunicação Social da Presidência da República.
1: Com produção da empresa Brasil de Comunicação.
2: Fique agora com as notícias do Poder Judiciário e do Congresso Nacional. Uma boa noite.
1: Boa noite para você. Até amanhã.
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17: Supremo inicia audiência pública para debater a constitucionalidade de dispositivos da lei antifacção.
18: TST discute o controle do uso de banheiro no trabalho.
17: STJ decide que judiciário só pode determinar tratamento pelo SUS no exterior em situações excepcionais.
18: Boa noite, eu sou Arthur Filho.
17: E eu sou Walter Lima.
18: O Supremo iniciou hoje uma audiência pública para debater a constitucionalidade de dispositivos da lei antifacção.
17: Ao todo, 48 expositores foram admitidos para apresentar argumentos técnicos sobre dispositivos da nova legislação, que são questionados em 4 ações diretas de inconstitucionalidade em tramitação na corte.
18: Oficialmente denominada Marco Legal do Combate ao Crime Organizado, a lei que entrou em vigor em março alterou o Código Penal, o Código de Processo Penal e outras leis penais.
17: O texto define como facção criminosa o agrupamento de pelo menos 3 pessoas que empreguem violência, grave ameaça ou coação para exercer controle territorial ou social, intimidar a população e autoridades ou atacar serviços estruturais essenciais. A audiência será retomada amanhã pela manhã e se estende na parte da tarde.
18: Judiciário só pode obrigar o SUS a custear tratamento médico no exterior em casos excepcionais, como comprovação de que não há tratamento eficaz disponível no Brasil.
17: Para o STJ, o direito à saúde não garante acesso à melhor tecnologia médica disponível no mundo. Fátima Uchoa.
19: Com esse entendimento, a segunda turma do STJ manteve a negativa do TRF4 para que a União custeasse o transplante intestinal e o tratamento de uma menina de 11 anos em hospital dos Estados Unidos. O ministro relator Marco Aurélio Belize explicou que havia dados técnicos sobre hospitais brasileiros habilitados para o referido transplante. O ministro também ressaltou que a proteção integral assegurada a crianças e adolescentes não afasta a necessidade de observar os critérios técnicos, a organização do SUS e a igualdade na distribuição de recursos, devendo a proteção integral ser harmonizada com a sustentabilidade do sistema e com as escolhas legítimas de política pública.
18: O TST faz audiência pública nesta terça-feira para debater o controle e a limitação do uso de banheiro por empregados durante o trabalho.
17: O assunto diz respeito principalmente a setores específicos como teleatendimento e frigoríficos. Simone Moura.
20: Para muitos trabalhadores, o tempo de trabalho é tão cronometrado que é difícil até ir ao banheiro durante o serviço. Mas essa é uma necessidade básica de qualquer pessoa. Por isso, o assunto virou tema de audiência aqui no TST. O Tribunal Superior do Trabalho quer ouvir trabalhadores, empresários, médicos, para discutir a possibilidade de acordos e convenções coletivas flexibilizarem regras relacionadas ao uso de banheiros em atividades como teleatendimento e frigoríficos. A audiência será realizada às 14h desta terça-feira na sede do TST, com transmissão ao vivo pelo canal do Tribunal no YouTube.
18: Participação dos eleitores é destacada pelo presidente do TSE durante eleição simulada no Maranhão.
17: Teste reuniu mais de 1000 eleitores e reproduziu as condições de uma eleição real. Vitor Struck.
21: A participação dos eleitores é fundamental para garantir a força e a legitimidade da democracia. A avaliação é do presidente do TSE, ministro Cássio Nunes Marques, que acompanhou uma eleição simulada em Paulino Neves, no Maranhão. A iniciativa, promovida pelo TRE do Maranhão, é acompanhada pelo TSE. Funcionou como um ensaio para as eleições gerais de 2026. A simulação reproduziu as etapas de uma eleição real, desde o primeiro voto até a emissão do boletim de urna no fim do dia. Técnicos e observadores do TSE acompanharam a operação. Segundo o presidente do tribunal, o uso da tecnologia na justiça eleitoral tem como objetivo garantir que a vontade do eleitor seja registrada de forma exata, transparente e segura.
22: A tecnologia, para essa justiça especializada, nunca representou um fim em si mesmo, mas sim o meio pelo qual garantimos que a vontade do eleitor seja registrada de forma exata, transparente e inviolável.
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18: A você, uma boa noite.
17: E até amanhã.
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1: Eu sou Paula Groba.
2: E eu sou Ricardo Nakaoka.
1: E estes são os destaques de hoje do Jornal do Senado, que começa agora.
2: Fim da escala 6x1 é defendida em sessão de homenagem ao Tribunal Superior do Trabalho.
1: PEC com mudanças na segurança pública chega ao Senado.
2: Campanha mobiliza familiares de desaparecidos para coleta de DNA.
1: Boa noite.
2: Boa noite.
1: O mundo do trabalho mudou, os desafios também. A inteligência artificial, a automação e as plataformas digitais estão transformando profissões, jornadas e relações entre trabalhadores e empregadores. Em meio a tantas mudanças, velhos problemas permanecem, mas ganham novas formas.
2: Uma sessão especial do Senado celebrou nesta segunda-feira os 80 anos do Tribunal Superior do Trabalho. Durante o evento, parlamentares e representantes da Justiça Trabalhista defenderam o fim da escala 6x1 e o combate à precarização no mercado laboral. A repórter Marcela Diniz traz os detalhes.
3: Em 1946, o então Conselho Nacional do Trabalho passou a integrar oficialmente o Poder Judiciário e a se chamar Tribunal Superior do Trabalho. De lá até hoje, muita coisa mudou nas relações entre patrões e empregados. Terceirização, trabalho intermitente e outros tipos de contrato que não abrangem direitos que eram consagrados em outros tempos, como férias remuneradas e auxílio-doença. A tecnologia também impactou o mundo laboral. Diante dessa realidade, a Justiça do Trabalho precisa compreender os novos cenários e assegurar proteção ao elo mais fraco, o trabalhador. O presidente do TST, ministro Luiz Felipe Vieira de Melo Filho, comentou esse desafio.
4: A inteligência artificial, a automação, a economia digital e o trabalho intermediado por plataformas já fazem parte da realidade de milhões de pessoas. A própria noção de tempo e local de trabalho passa por profundas mudanças. A velha exploração do trabalho assume novas faces e desafia, cotidianamente, o mistério de distribuir justiça social.
3: O senador Paulo Paim, do PT do Rio Grande do Sul, defendeu que o Congresso aprove leis que garantam proteção trabalhista e o direito de viver para além do trabalho.
5: É urgente que o Brasil ponha o fim da escala 6x1 e promova a redução da jornada de trabalho para 40 horas semanais sem redução salarial. Isso é modernizar as relações de trabalho.
3: Ministros do TST já defenderam publicamente a aprovação da proposta de emenda à Constituição que acaba com a escala 6x1 e reduz a jornada máxima para 40 horas semanais. A PEC está na Comissão de Constituição e Justiça do Senado.
1: O Senado analisa o projeto de lei que torna obrigatória a realização do teste do bafômetro ou exames toxicológicos para todos os condutores envolvidos em acidentes de trânsito.
2: A proposta também estabelece que o crime de homicídio culposo ao volante sob efeito de álcool ou drogas seja inafiançável. A reportagem é de Bruno Lourenço.
6: O projeto torna obrigatória a testagem de alcoolemia ou de outras substâncias psicoativas em motoristas envolvidos em sinistros. O autor, senador Fabiano Contarato, do PT do Espírito Santo, que já foi delegado, afirma que a medida busca evitar dúvidas na perícia e agilizar a identificação de casos de embriaguez logo após a ocorrência.
7: O que o projeto faz é que, em estado flagrancial, ele vai ser preso em flagrante. Aí o juiz, na audiência de custódia, é que vai avaliar se ele vai manter a prisão em flagrante ou se ele vai converter a prisão em flagrante preventiva.
6: Além da testagem compulsória, a proposta veda a concessão de fiança nos casos em que o motorista alcoolizado ou drogado causar a morte de outra pessoa. A medida já foi aprovada na Comissão de Segurança Pública.
1: E a segurança pública pode ganhar novas regras diretamente na Constituição. A chamada PEC da Segurança Pública começa a avançar no Senado após ser enviada à Comissão de Constituição e Justiça. Entre outros pontos, a proposta prevê maior integração das ações de segurança entre União, estados e municípios.
2: Com a escolha de um relator, o texto poderá entrar na fase de discussão. Os detalhes com o repórter Herman Kulitz.
8: A chamada PEC da Segurança Pública busca modificar a Constituição com o objetivo de combater com mais rigor o crime organizado, de ampliar a atuação da Polícia Federal, de criar polícias municipais, de aumentar os recursos para a segurança pública e para o sistema penitenciário, além de trazer outras medidas que ajudem no enfrentamento da criminalidade. Como destacou o relator da proposta, senador Rogério Carvalho, do PT de Sergipe.
9: Para que a gente possa aprovar definitivamente uma emenda constitucional que defina claramente o financiamento do sistema prisional brasileiro, que a gente possa integrar os órgãos de segurança pública, municipais, estaduais e federal, que a gente possa integrar as inteligências e com isso ter mais financiamento e mais gestão da segurança pública, responsabilizando todos os entes federados e assim garantir ao povo brasileiro direito à segurança, à liberdade de ir e vir.
8: Após análise na comissão, o texto poderá seguir para o plenário do Senado, onde precisará de pelo menos 49 votos favoráveis em 2 turnos para ser aprovada.
1: E familiares de pessoas desaparecidas podem procurar até a próxima sexta-feira pontos de coleta em todo o país para fornecer o material genético.
2: O DNA poderá ser comparado com bancos de dados e auxiliar na identificação e localização de desaparecidos. Repórter Rodrigo Rezende.
10: Até a próxima sexta-feira, 28 de agosto, familiares de pessoas desaparecidas podem entrar em contato com as secretarias de segurança dos 26 estados do país e do Distrito Federal para que profissionais façam a coleta de DNA e outros materiais que permitam o auxílio na busca pelos desaparecidos. A presidente da Comissão de Direitos Humanos do Senado, senadora Damaris Alves, do Republicanos do Distrito Federal, afirma que a situação é urgente.
11: A Comissão de Direitos Humanos tem dado uma atenção especial porque hoje no Brasil nós estamos com mais de 100 mil pessoas desaparecidas e mais de 55 mil são crianças. Onde estão nossas crianças?
10: A coleta de DNA é indolor e deve ser preferencialmente feita por familiares de primeiro grau da pessoa desaparecida, caso de pai, mãe, filhos ou irmãos. Para mais informações, acesse gov.br/mj.
1: O projeto que transforma em lei o mapa do caminho para zerar o desmatamento e fazer a transição energética no Brasil está em análise nas comissões do Senado.
2: A ideia de mapa do caminho foi apresentada pelo Brasil na COP30 no ano passado em Belém. Repórter César Mendes.
12: O projeto do senador Beto Faro, do PT do Pará, inclui na Política Nacional sobre Mudança do Clima os mapas para uma transição justa à economia de baixo carbono e para o desmatamento zero. Segundo o autor, a medida transforma essas diretrizes em política de Estado e pode servir de referência a outros países em desenvolvimento. O climatologista Carlos Nobre também defende ações de restauração florestal em grande escala.
13: 4 biomas brasileiros estão na beira do ponto do retorno: Amazônia, Cerrado, Pantanal e Caatinga. É essencial que o Brasil vá nessa linha desses mapas.
12: O mapa do caminho vai permitir um planejamento de longo prazo para o Brasil reduzir suas emissões e combater o desmatamento, alinhado com os compromissos internacionais assumidos no Acordo de Paris.
14: Eleições 2026.
1: O dinheiro é um dos combustíveis das eleições. É ele que ajuda a financiar campanhas, pagar equipes, produzir materiais e levar candidatos até os eleitores. Neste ano, quase 5 bilhões de reais estarão disponíveis para a disputa eleitoral.
2: Mas afinal, de onde vem todo esse dinheiro e como ele é dividido entre partidos e candidatos? A repórter Patrícia Oliveira explica.
15: O fundo eleitoral é formado por dinheiro público e é destinado apenas para as campanhas em ano de eleições. Em 2026, dos quase 5 bilhões de reais para os 30 partidos registrados no TSE, o PL é que vai ficar com a maior fatia, cerca de 882 milhões de reais. A divisão leva em conta o tamanho das bancadas na Câmara e os votos recebidos pelos partidos na eleição anterior para deputado federal. Também considera a representação no Senado e 2% são divididos igualmente entre todas as legendas. Os partidos definem como distribuir a sua parcela entre os candidatos, como explica o cientista político Rafael Favetti.
16: Os partidos, a rigor, podem usar livremente, tal qual a sua diretoria executiva queira usar na campanha. Porém, os partidos prestam contas à Justiça Eleitoral terminadas as eleições.
15: O eleitor pode acompanhar essa prestação de contas dos partidos pelo site do TSE.
2: Portal E-Cidadania. Apresente sua ideia legislativa, participe de audiências públicas e sabatinas ou opine sobre uma proposta em debate no Senado. Acesse senado.leg.br/e-cidadania. edição de Paula Groba e trabalhos técnicos de João Lira, o Jornal do Senado fica por aqui. Acompanhe agora as notícias da Câmara dos Deputados. Boa noite.
1: Boa noite e até amanhã.
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17: Projeto estimula energia limpa em assentamentos da reforma agrária.
18: Deputados atualizam regulamentação dos profissionais da radiologia.
17: Propostas ampliam controle sanitário sobre suplementos alimentares.
18: Boa noite. Projetos que ampliam o controle sanitário sobre suplementos alimentares estão prontos para serem incluídos na pauta de votações do plenário da Câmara. Saiba mais sobre o assunto na reportagem de José Carlos Oliveira.
19: O deputado Felipe Carreiras, do PSB de Pernambuco, acredita em rápida aprovação de propostas que ampliam o controle sanitário e as punições para fraudes e publicidade enganosa em torno dos suplementos alimentares. Os três projetos de lei foram recomendados pelo grupo de trabalho que ele coordenou na Câmara dos Deputados, já tiveram o regime de urgência aprovado e, portanto, estão prontos para votação no plenário. Além de criminalização e aumento de multa diante de irregularidades, as propostas têm foco em segurança alimentar.
20: Nós temos a grande chance de ter uma legislação moderna, de referência internacional, na medida que nós procuramos enxergar todos os mercados mundiais que comercializam suplemento. A gente pensa uma proibição e uma multa para a rede social que estiver possibilitando esse tipo de propagação discriminada, assim como as big techs que ofertam no Mercado Livre, no Amazon, na Shopee, esse tipo de produto. Pior do que a suplementação inadequada é a substância falsificada. E está entrando no Brasil, sendo sugerida por esses digital influencers que não tem nem formação médica.
19: Entre 2000 e 2025, 63% dos processos analisados pela Agência Nacional de Vigilância Sanitária foram relacionados a suplementos, envolvendo uso de anabolizantes, manipulação do teor de proteínas e rótulos irregulares. Nas audiências públicas promovidas pelo grupo de trabalho entre outubro do ano passado e março deste ano, técnicos da Anvisa relataram casos de suplemento ômega 3 feito apenas de óleo vegetal com aroma de peixe, whey protein e creatina à base de farinha com saborizante e substâncias tóxicas do agronegócio em laboratório de suplemento alimentar. Felipe Carreiras deverá ser o relator das propostas de controle sanitário dos suplementos alimentares no plenário da Câmara. O deputado lembrou que as audiências no grupo de trabalho ouviram todos os setores envolvidos, desde as empresas até médicos e nutrólogos. Da Rádio Câmara de Brasília, José Carlos Oliveira.
14: Saúde.
17: Baleia Rossi, do MDB de São Paulo, apresentou projeto que estabelece diretrizes para ampliar a atenção à saúde da mulher durante o climatério e a menopausa no SUS. Ele explica que a ideia é qualificar o atendimento, ampliar o diagnóstico e facilitar o acesso a tratamentos.
18: O texto também institui a Semana Nacional de Conscientização sobre o Climatério e a Menopausa, a ser realizada na primeira quinzena de março. O objetivo, segundo Baleia Rossi, é ampliar a informação sobre o tema, reduzir estigmas e fortalecer as ações de educação em saúde.
14: Previdência.
17: Júnior Lourenço, do Maranhão, é favorável ao projeto que regulamenta a aposentadoria especial de agentes comunitários de saúde e de combate às endemias. Para ele, a medida é importante para garantir direitos previdenciários àqueles que atendem diretamente à população.
18: Júnior Lourenço explica que a proposta prevê aposentadoria com integralidade e paridade aos 50 anos para mulheres e aos 52 para homens, após 20 anos de atividade. O texto também estabelece regras para quem tem tempo de serviço em outras funções.
14: Trabalho.
17: Projeto de Rodrigo Valadares, do PL de Sergipe, cria uma modalidade de aprendizagem voltada a jovens egressos do serviço militar obrigatório. O texto permite que empresas de segurança privada substituam a cota de aprendizes pela concessão de bolsas preparatórias a esses jovens.
18: Rodrigo Valadares explica que o projeto reduz para 19 anos a idade mínima para atuação como vigilante de quem comprovar a prestação do serviço militar e dispensa. Para ele, a medida amplia a inserção de ex-militares no mercado de trabalho e reduz a vulnerabilidade desses jovens.
14: Votação.
17: O projeto que amplia o reconhecimento de profissionais da radiologia foi alterado na Câmara e retorna ao Senado para análise das modificações. Saiba mais com a repórter Sofia Peçanha.
0: A Comissão de Constituição e Justiça aprovou o projeto que atualiza a regulamentação das profissões de técnico e tecnólogo em radiologia e de bacharel em ciências radiológicas. A proposta, já aprovada pelo Senado, altera a lei que regula o exercício das profissões da área desde 1985. Entre as mudanças está o reconhecimento formal das categorias de bacharel, tecnólogo e técnico em radiologia, além da ampliação das áreas de atuação profissional. O texto busca adequar a legislação às novas tecnologias utilizadas em exames e tratamentos de saúde, além de atividades industriais e de segurança que utilizam radiação. O projeto já havia sido aprovado pela Comissão de Saúde. Na reunião, o relator, o deputado Ricardo Silva, do PSD de São Paulo, destacou a importância desses profissionais para o funcionamento dos serviços de saúde.
21: Eles buscam beneficiar os profissionais técnicos em radiologia, os quais têm atuação relevante nos serviços de saúde, principalmente na produção de exames radiológicos indispensáveis ao diagnóstico de patologias.
0: Além de atualizar as regras para o exercício da profissão, o texto determina quem pode obter registro nos conselhos regionais de técnicos em radiologia, estabelece regras para a supervisão das técnicas radiológicas e reforça exigências relacionadas à proteção radiológica e à segurança dos trabalhadores e usuários dos serviços. Na prática, a proposta busca dar mais segurança jurídica aos profissionais ao definir quem pode atuar em cada atividade e quais são as responsabilidades de cada função. Durante a votação na Comissão de Constituição e Justiça, a deputada Érica Cocai, do PT do Distrito Federal, defendeu a proposta, afirmando que uma das principais mudanças é o reconhecimento dos tecnólogos em radiologia na legislação.
22: E por fim dizer que nós temos uma legislação que é uma legislação antiga, que não previa o tecnólogo, e tecnólogo agora vai poder fazer concurso público. Tecnólogo vai poder adentrar na saúde como tecnólogo. Portanto, é um reconhecimento.
0: Como a proposta que atualiza a regulamentação dos profissionais das técnicas radiológicas sofreu alterações durante sua análise na Câmara, ela retorna agora ao Senado para análise dessas modificações. Da Rádio Câmara de Brasília, Sofia Peçanha.
14: Desenvolvimento Regional.
18: O grupo do PL do Rio Grande do Sul defende a criação de um regime excepcional para agilizar obras e compras em estados e municípios atingidos por calamidades climáticas. A medida flexibiliza regras de licitação e reduz prazos para acelerar a reconstrução da infraestrutura pública.
17: O projeto também permite contratações simplificadas para obras de prevenção, como drenagem, contenção de encostas e sistemas de alerta. Zucco explica que a intenção é reduzir a burocracia sem abrir mão da transparência e da fiscalização dos recursos públicos.
14: Meio ambiente.
18: Mário Negromonte Júnior, do PSB, pede que a Comissão de Finanças e Tributação realize uma audiência pública para discutir os impactos econômicos, fiscais e patrimoniais da atuação do ICMBio e das unidades de conservação federais em Una, no sul da Bahia.
17: Segundo Mário Negromonte Júnior, as restrições ambientais afetam atividades agropecuárias, investimentos, acesso ao crédito e a arrecadação do município. Ele defende o debate para conciliar a preservação ambiental com segurança jurídica dos proprietários e o desenvolvimento da região.
14: Transportes.
18: A Câmara aprovou e encaminhou para análise do Senado o projeto que prorroga até 2032 a dispensa do adicional ao frete para a renovação da marinha mercante em transportes com origem ou destino nas regiões Norte e Nordeste. André Abidon, do PP do Amapá, observa que a cobrança pode representar de 8 a 40% do valor do frete.
17: De acordo com André Abidon, a prorrogação ajuda a reduzir os custos de transporte e dá mais segurança para empresas planejarem investimentos nas duas regiões. O benefício vale para a navegação entre portos brasileiros e para o transporte por rios e lagos.
14: Economia.
18: Afonso Florenci, do PT da Bahia, assina projeto que cria a Lei de Proteção da Soberania Econômica Nacional contra sanções estrangeiras. A proposta proíbe que sanções unilaterais impostas por outros países produzam efeitos no Brasil.
17: De acordo com Afonso Florence, a medida protege a autonomia do país e impede o encerramento injustificado de contas bancárias e contratos por exigências externas. O deputado sustenta que o objetivo é proteger a economia e a legislação de interferências estrangeiras.
18: A proposta de emenda à Constituição que amplia a imunidade tributária de organizações religiosas foi aprovada na Câmara. Gabriel Mota, do União de Roraima, explica que o texto também impede a cobrança de impostos na aquisição de bens e serviços necessários ao funcionamento das instituições.
17: Gabriel Mota avalia que a mudança dá mais segurança jurídica à aplicação do benefício tributário. A proposta se estende a creches, asilos, orfanatos, monastérios, seminários e comunidades terapêuticas sem fins lucrativos geridas por essas organizações.
14: Agricultura.
18: A comissão aprovou o projeto que institui incentivos à geração de energia limpa em assentamentos da reforma agrária. A repórter Maria Neves tem mais detalhes.
3: A Comissão de Minas e Energia da Câmara aprovou o projeto do deputado Mercinho Lucena, do PSD da Paraíba, que cria incentivos para a geração de energia elétrica de fontes renováveis em áreas da União destinadas à reforma agrária. Pelo texto, poderão se beneficiar da lei pessoas físicas ou jurídicas organizadas em cooperativas e associações que representem assentados. Para viabilizar a geração de energia limpa nos assentamentos, a proposta assegura acesso prioritário a linhas de financiamento em bancos públicos e prioridade no licenciamento de obras de rede elétrica. O projeto também permite que o excedente de energia de microgeração e de mini geração distribuída seja adquirido por distribuidoras ou órgãos públicos. De acordo com o relator, deputado Júlio Lopes, do PP do Rio de Janeiro, o projeto cria a possibilidade para que cerca de 1 milhão de famílias acessem novas fontes de renda por meio da comercialização de excedentes energéticos. Na opinião do parlamentar, ao permitir que essas famílias instalem e operem usinas de energia limpa, o projeto cria um ambiente de negócios favorável ao cooperativismo e ao associativismo rural.
4: É um projeto que tem um mérito muito especial de dar àquelas pessoas que estão em áreas destinadas à reforma agrária. Portanto, pessoas que não têm propriedade, que não têm terra, que não têm outras possibilidades de desenvolverem projetos de energia. E a partir desses projetos terem uma capitalização, terem uma renda. E eu entendi que isso será de grande valia para a capitalização dessas áreas mais pobres do Brasil, ajudando essas populações menos assistida.
3: O projeto que cria incentivos para a geração de energia renovável em assentamentos da reforma agrária ainda será analisado pelas comissões de Agricultura, de Finanças e Tributação e de Constituição e Justiça. Da Rádio Câmara de Brasília, Maria Neves.
17: Marcelo Moraes, do PL do Rio Grande do Sul, é favorável ao projeto que atualiza as regras do crédito fundiário para a compra de imóveis rurais. Segundo o deputado, a proposta torna a política de acesso à terra mais justa ao considerar as diferenças de preços entre as regiões do país.
18: Marcelo Moraes afirma que os limites atuais estão defasados e dificultam o acesso de agricultores familiares ao programa. Para ele, a medida fortalece o crédito fundiário, amplia a inclusão produtiva e contribui para o desenvolvimento regional e a segurança alimentar.
14: Esporte.
17: Arthur Oliveira Maia, do União da Bahia, é autor da proposta que proíbe a publicidade, a propaganda e o patrocínio de apostas de cota fixa, as chamadas bets, em todo o país. O projeto ainda veda a contratação de influenciadores, atletas e celebridades para divulgar as apostas.
18: O texto proíbe também o patrocínio de eventos e a utilização de marcas de bets em estádios, arenas e outras instalações. Arthur Oliveira Maia acrescenta que 20% da área de exposição das plataformas de apostas deve ser destinada a alerta sobre os riscos do jogo.
14: Ciência e tecnologia.
17: Fernanda Coelho Filho, do União de Pernambuco, solicita a criação da Frente Parlamentar em Defesa do Programa Espacial Brasileiro. O deputado entende que o colegiado pode colaborar com a formulação de políticas públicas voltadas para o setor espacial e de inovação tecnológica.
18: Fernando Coelho Filho afirma que a iniciativa visa fortalecer a soberania nacional com o desenvolvimento de programas em telecomunicações e monitoramento climático e territorial. Ele argumenta que a frente vai atuar para garantir recursos orçamentários para o setor.
17: Antônio Doido, do MDB do Pará, celebra a aprovação na Câmara de projeto que impede o bloqueio de recursos do Fundo de Universalização dos Serviços de Telecomunicações. Ele ressalta a importância do FUST no financiamento de ações para ampliar o acesso à internet no país.
18: Antônio Doido avalia que a medida pode assegurar mais recursos para levar internet de qualidade a escolas públicas, áreas rurais e comunidades que ainda não têm atendimento adequado. O texto também prevê mais investimentos para a infraestrutura das próprias operadoras.
17: Juscelino Filho, do Maranhão, é favorável ao projeto que estabelece novas regras para o compartilhamento de postes de energia elétrica por empresas de telecomunicações. A proposta busca ampliar a organização das redes e garantir acesso isonômico à infraestrutura.
18: O texto atribui à ANEEL e à Anatel a definição das regras técnicas e econômicas do compartilhamento e prevê prazo de 5 anos para regularizar ocupações irregulares. A proposta, que tem o apoio de Juscelino Filho, também incentiva a modernização da infraestrutura.
14: Segurança Pública.
17: Mário Frias, do PL de São Paulo, defende ampliar o prazo da prisão temporária em investigações de organizações criminosas e associações criminosas de alta complexidade. A medida vale para casos que dependam de provas como quebras de sigilo e análise de dados digitais.
18: Pela proposta, a prisão temporária poderá durar até 40 dias, com possibilidade de prorrogação por igual período, mediante decisão judicial fundamentada. Segundo Mário Frias, o texto também estabelece prazo de 30 dias para o Ministério Público se manifestar após a conclusão do inquérito.
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14: Justiça.
17: Felipe Francischini, do Podemos, do Paraná, quer reforçar a proteção patrimonial da mulher na dissolução do casamento ou da união estável. Ele defende que medidas de bloqueio e proteção de bens não poderão atingir imóveis ou outros bens dados como garantia em financiamentos.
18: Felipe Francischini afirma que a medida evita que bens que ainda pertencem juridicamente ao banco ou a outro credor sejam incluídos na proteção patrimonial. Segundo o deputado, a intenção é assegurar que as medidas em decidam apenas sobre bens efetivamente disponíveis.
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17: O jornal Câmara dos Deputados irá a Salvador nesta sexta-feira para mais uma gravação itinerante da Voz do Brasil nos estúdios de emissoras da Rede Câmara de Rádio.
18: Lado a lado, um âncora da Rádio Câmara de Brasília e um âncora da emissora local vão apresentar as principais notícias do dia. O programa gravado em Salvador irá ao ar na próxima segunda, dia 31.
17: Termina agora o jornal Câmara dos Deputados, produzido pela Rádio Câmara, com trabalhos técnicos de Everson Urani e apresentação de Márcio Aquiles Sardi e Val Monteiro. Boa noite.
18: Uma ótima noite. Você fica agora com o Minuto do TCU.
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14: 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Você ouviu a voz do Brasil. Boa noite.
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24: 22h01.
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2: 22 horas, 26 minutos.
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2: Vinte e duas horas e 46 minutos.

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2: 23 horas.
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0: 23:13.
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0: 23 horas e 42 minutos.

0: 23:58.
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1: Meia-noite e um minuto.
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1: 12:21.
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2: Duas horas.
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1: 2 horas e 20 minutos.

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1: 2 horas e 40 minutos.

0: 2:51. 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
2: Quatro horas.
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0: 4:10.
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0: 4:42.
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0: Alan e Aladim, 5:03.
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0: Seguindo com o nosso café nesse início de manhã de terça-feira, 25 de agosto de 2026, chegando o Rick Renner, Escolta de Vagalumes.

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0: Mazinho Quevedo, Toada Piracicabana, 5 horas e 32 minutos. Esse é o nosso café sertanejo. Teve aqui ainda Christian Ralph, o cheiro de shampoo. Um pouco hit só de modão com Marco Aurélio. E Paulo Sérgio foi a nossa primeira aqui da sequência. Bom dia para você que tá aí acordando agora, para você que tá desde mais cedo já na companhia aqui do nosso café sertanejo. Bom dia, você no sítio, chácaras, fazendas, os ranchos. Bom dia aos nossos fãs aí, os motoristas de aplicativos, taxistas. Bom dia para você na boleia do caminhão, pessoal da rodagem, já nas rodovias aqui do norte de Mato Grosso, sempre nos dando a preferência, a companhia, aqui na frequência 89,3, é o nosso café sertanejo até às 6:30 da manhã. Deixa eu aproveitar para dar um bom dia pro Joel José Firmino. Firmino, isso. Alô, Marlon Binotti, bom dia, aquele abraço para você, toda a família Binotti, um abraço na Lília também. 669-9675-0551, para você deixar aqui também registrado seu bom dia, onde que você está acompanhando o nosso café nesse início de manhã de terça-feira. Hoje, dia 25 de agosto, o ano é 2026. Uma rápida pausa, a gente volta já já com Teodoro e Sampaio.
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Roberta Miranda. São tantas coisas, o clássico lá de 1986. Aqui no nosso Café Sertanejo, 13 minutos faltando para as 6 da manhã. E é aquela canção intensa, falando de amor, de mágoas, de renúncias e daquele sentimento que, apesar das dificuldades, ainda insiste em permanecer. Foi logo no primeiro disco que Roberta Miranda mostrou a força que faria dela uma das grandes vozes femininas da música sertaneja brasileira. Roberta Miranda, direto dos anos 80, aqui no nosso Café Sertanejo Nostálgico. Teve aqui ainda o João Mineiro e Marciano, Impossível Acreditar Que Perdi Você, Casinha de Madeira com Ronaldo Sabino, Teodoro e Sampaio foi a primeira aqui da nossa sequência com Vestido de Seda. A Juliana Bittencourt está acompanhando o nosso programa. Estamos aqui ouvindo o programa Chegando em Sinop. Alô, Juliana, bom dia, bom dia. Um abraço, uma excelente terça-feira para vocês. Voltamos já, depois do intervalo. 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

0: 1993 é o nosso clássico com João Paulo e Daniel, dia de visita, para fechar aqui a nossa segunda hora de hoje do nosso programa 100% Sertanejo.
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0: Seis horas e seis minutos é o nosso Café Sertanejo chegando nessa reta final, nessa última meia hora. É amanhã de terça-feira, hoje dia 25 de agosto de 2026. Céu encoberto em Sorriso, 23 graus agora na capital do agro. Guilherme Santiago chegando nessa reta final do nosso café de hoje. Se essa moda pega.

0: Rio Negro e Sony Boys, de Vem com a Vida, 6 horas e 16 minutos, fechou a nossa sequência. Teve aqui ainda o Edson Hudson, Esqueça Que Eu Te Amo, Se Essa Moda Pega, com o Guilherme Santiago, abrindo a última meia hora aqui do café. Bom dia pra Rosane, bom dia pra ela e o Valdir aí na Zona Leste, tomando aquele chimarrão aqui na nossa companhia. Bom dia pro Delmar no Jardim Primavera também, registrando aqui a sua audiência. Bom dia também pra Juliana Savares, tomando já aquele cafezinho e, claro, aqui na companhia da Centro América.
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A vida e o tempo. Tudo começou de repente. Não lembro quando foi. Cheguei sem saber de onde vim. Tudo era novo. Dependia sem saber de quem. Aos poucos meu mundo foi nascendo. Aos poucos, a luz do sol. A cada dia, algo novo. Tudo era tão simples. Nem vi o tempo passar. Não percebi quando virei eu. Quando as cores mudaram. E os sonhos já não eram os mesmos. Novos desafios. Poxa, já tenho quase 30 anos. No tempo que voava, sem me dar explicações, sem que eu soubesse a razão, sem ouvir a batida de suas asas, sem notar quando as coisas mudaram, tão rapidamente, deixando de me reconhecer, como se agora fosse outra pessoa, mudei sem perceber, me transformando todos os dias. Chegará o tempo que exclamarei: estou chegando aos 60 anos. Como o tempo passa. E eu não me dei conta desse tempo que passou.

Onde fica essa casa? Sinceramente, eu não sei. Quem deve ter essa resposta é o tempo e a vida, que ainda está por ser vivida em outro tempo. O tempo é o maior tesouro de que um homem pode dispor. Embora inconsumível, o tempo é o nosso melhor alimento. Sem medida que o conheça, o tempo é, contudo, nosso bem de maior grandeza. Não tem começo, não tem fim. O tempo sabe ser bom. O tempo é largo, o tempo é grande, é generoso, é farto. É sempre abundante em suas entregas. Diminui nossas aflições, dilui a tensão dos preocupados, suspende a dor dos torturados. Traz a luz aos que vivem nas trevas, o ânimo aos indiferentes, o conforto aos que se lamentam, a alegria aos homens tristes, o consolo aos desamparados. Também a serenidade aos inquietos, o repouso aos sem sossego, a paz aos intranquilos, a umidade às almas secas. O tempo é manancial de sabedoria que flui por entre nossas existências. Nas incertezas do caminho, nos momentos de angústia, nas aflições da jornada, confiemos nele, que tem a medida de todas as coisas e o consolo para todas as lágrimas. Jamais nos permitamos acreditar que não há tempo. Fechemos os olhos. Ouçamos sua voz. Lá ele está. O tempo de um abraço, de um sorriso, de um ato de caridade, de uma mudança de vida. O tempo para a família, para os amigos e para nós mesmos. Sempre há tempo. Sempre há vida. Pense nisso.

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Matheus e Cauã, 6h26. Deixa eu dar um bom dia aqui pra Andréia de Oliveira, tá ouvindo a gente lá em Mirassol do Oeste, pelo nosso site, o aplicativo, né, Andréia? Bom trabalho pra você daqui a pouco. Bom dia também aqui pro Juvenal, no Jardim Califórnia. A Deise Dalek no Novo... No Novos... No Horizonte, Novo Horizonte. Bom dia aqui também pra Fernanda. Tudo bem, Fernanda? Bom trabalho pra você. Também tá ligada aqui acompanhando o nosso Café Sertanejo. Bom, vamos fechar o café de hoje. Nosso programa 100% Sertanejo volta amanhã às 4 da madruga. Já já tem a primeira página local. Essa semana, nesse horário, estaremos tendo entrevistados no primeira página estadual na capital com os candidatos ao Senado de Mato Grosso, tá? Já já tem a Tâmara Figueiredo e a Beatriz Schaefer. Às 8 da manhã eu volto, tá? Com o Manhã 89. Até lá.

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2: Olá, muito bom dia para você, ouvinte. São 6 horas mais 32 minutos. Estamos começando em horário especial, um pouco mais cedo, por conta das entrevistas com os candidatos ao Senado. Seja muito bem-vindo à primeira página que está começando. Obrigada pela sua companhia de sempre. Desejando a você uma ótima terça-feira, hoje, dia 25 de agosto de 2026. Eu sou Tamara Figueiredo, comigo está a Beatriz Schaefer. Vamos até as 7h12, né? Com muita informação, trazendo aqui todos os fatos registrados em Sorriso e Região. Bom dia, Beatriz. Ótima terça.
3: Bom dia, Tamara Figueiredo. Muito bom dia, Fabiano Lins, nos trabalhos técnicos aqui conosco, em especial você ouvinte que nos acompanha de todas as plataformas, seja da sua casa, do seu carro, do seu rádio, para você que está seguindo mais uma terça-feira, quase findando agosto. Muitas notícias e informações a partir de agora no Primeira Página. Vamos aos destaques do dia.
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2: Polícia Militar detém homem após denúncia de abuso contra menor em Sorriso.
3: Vídeo monitoramento ajuda a identificar motociclistas envolvidos em supostas disputas na Avenida Blumenau em Sorriso.
2: Município de Sorriso e outras 15 cidades recebem coleta gratuita de DNA para ajudar a identificar pessoas desaparecidas.
3: Ainda teremos uma entrevista ao vivo com a Cíntia Gardene, do Cartório Eleitoral, sobre o programa Seu Voto Importa, para garantir acessibilidade nas eleições 2026.
2: E você confere ainda eleições 2026, Margarete Busetti será entrevistada de hoje na Centro América FM.
3: Essas e outras notícias agora no Primeira Página.
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3: 6 horas 34 minutos essa semana em horário especial devido às entrevistas ao Senado, né? Os entrevistados aqui no Primeira Página, agradecendo a sua companhia e audiência, a gente começa repercutindo segurança pública e situações que aconteceram em Sorriso nas últimas 24 horas. Uma situação delicada envolvendo uma criança mobilizou a Polícia Militar aqui em Sorriso. Segundo o boletim de ocorrência, a família descobriu que uma menor teria sido vítima de abuso cometido por um homem conhecido dos familiares. A irmã da criança teria presenciado a situação, retirado a menor do local e procurado a avó, que acionou imediatamente a Polícia Militar.
2: A equipe da Polícia Militar foi até a residência do suspeito, que foi localizado e detido. Ele foi encaminhado à delegacia da Polícia Civil, onde o caso será investigado. E por se tratar de uma criança, a identidade da vítima e outros detalhes que possam expô-la serão preservados.
3: A menor recebeu atendimento médico na unidade de atendimento aqui do município e também recebeu acompanhamento do Conselho Tutelar. O órgão foi acionado para garantir a proteção da criança e acompanhar as medidas necessárias a partir da investigação. Lembrando para você, pai ou mãe, sempre fique atento a pessoas desconhecidas ou mesmo familiares. É sempre importante cuidar das nossas crianças e a qualquer sinal denunciar.
2: E a gente segue falando que o Tribunal do Júri da Comarca de Sorriso condenou nessa segunda-feira William Cordeiro Palhano a 28 anos de prisão em regime inicialmente fechado pelo assassinato de Gilberto dos Santos Dias, conhecido como Quadrado. O crime aconteceu em março de 2023.
3: E para você relembrar esse crime, Gilberto foi morto a tiros no bairro Jardim Primavera, aqui em Sorriso. Segundo as investigações, ele estava acompanhando uma amiga quando foi atingido pelos disparos. A vítima chegou a ser socorrida e encaminhada ao hospital regional, mas não resistiu aos ferimentos.
2: E durante o julgamento, o Conselho de Sentença acolheu a acusação do Ministério Público de Mato Grosso e condenou o William por homicídio duplamente qualificado, integração em organização criminosa e porte ilegal de arma de fogo com numeração suprimida.
3: Aí a gente segue falando de tudo o que aconteceu e olha só, o que parecia uma ocorrência grave terminou de um jeito bem mais tranquilo aqui em Sorriso, felizmente. Um homem foi encontrado deitado sob galhos. Moradores acreditavam que ele estivesse morto. O SAMU foi acionado e a equipe Alfa descobriu que o homem estava vivo e tinha apenas tirado um cochilo, alguns minutinhos para descansar.
2: A enfermeira Jucicléia Nunes da Cruz, do SAMU, conta que o homem foi avaliado pela equipe e não apresentava inicialmente sinais de uma situação grave. No fim das contas, o que teve foi um sono pesado, um susto para quem passava pelo local e uma correria desnecessária para o socorro.
4: Nós estávamos já finalizado, né, uma ocorrência de apoio à equipe Bravo e fomos acionados por uma suspeita de óbito na rua Vale Dourado, lá no Rota do Sol. Imediatamente nós nos deslocamos, né, equipe Alfa, chegando no local, primeiramente a doutora, né, que já foi em seguida fazer a abordagem e logo percebeu que ele estava dormindo, na verdade, né. Houve uma poda de árvore ali e muitas folhagens e ele se acomodou ali, daí tinha um ônibus estacionado também e ele estava escondidinho, mas o relato do chamado foi que vizinhos e outras pessoas, né, chegaram a mexer com ele, chamou e realmente houve essa suspeita, né, mas graças a Deus realizamos o atendimento, né, e até o protocolo com luta alfa, encaminhamos o mesmo para a UPA, né, sem intercorrência e graças a Deus ficamos muito felizes e está vivo, né, até eu brinquei com ele dentro da ambulância, né, que oportunidade aí de viver, que ele não faça mais isso, não fica dormindo na rua, se tem família, né, dá mais valor à esposa. E lembrando também, né, que a população tem essa liberdade também de quando entrar em contato com a nossa central, né, 192, e a tirar qualquer dúvida, e o pessoal com certeza vai estar auxiliando ali. Realizamos esse atendimento, foi prazeroso, né, saber que ele está bem, né, graças a Deus estamos aí à disposição e só agradecer aí por tudo. Um ótimo dia a todos.
3: Ótimo dia a você também, Jussi. Toda a vida importa. Um abraço para as meninas do SAMU. E mesmo com um grande susto, mesmo com essa soneca, é importante se preocupar com todos. A gente segue falando de notícia. E olha só, vídeos que circulam nas redes sociais mostram motociclistas em supostas disputas de velocidade na Avenida Blumenau, o famoso racha. Também acontecem nas ruas centrais e no sentido bairros IPs aqui em Sorriso. Os registros teriam sido feitos durante a madrugada, principalmente aos finais de semana. Há relatos de motos em alta velocidade, mas a informação que teriam ultrapassado até 150 km por hora não foi confirmada oficialmente, mas há vídeos circulando e dizem que é possível sim que essas motos ultrapassem essa velocidade.
2: A situação preocupa os moradores e também frequentadores da avenida, que cobram mais fiscalização. Segundo a Guarda Municipal, o vídeo monitoramento está sendo utilizado para buscar identificar os envolvidos. E as placas dos veículos já foram levantadas e também estão sendo monitoradas.
3: A gente trouxe esse assunto ontem no Primeira Página e buscamos informações com Márcio Pires, que é o coordenador da Guarda Municipal, e destacou que disputar corrida em via pública é uma infração gravíssima e pode configurar crime de trânsito quando há risco à segurança. A fiscalização tem sido reforçada para coibir as disputas e evitar acidentes e que outras pessoas inocentes sejam envolvidas. Vamos ouvi-lo.
5: A Guarda Municipal tomou conhecimento, né? A Secretaria Municipal de Segurança Pública, a central, nosso CCO, conseguiu já fazer um levantamento desses veículos. Os veículos estão sendo monitorados. São veículos que estavam cometendo infração de trânsito, várias infrações, dentre elas tem a parte em relação ao racha em via pública, que isso gera uma multa gravíssima, multiplicada 10 vezes, mas a suspensão do direito de dirigir e também pode gerar crime, com 6 meses aí de detenção. Então, hoje aqui no município não escapa nada em relação às câmeras, para quem quer cometer esse tipo de infração, algum tipo de delito, nós vamos conseguir identificar. Nós temos a central profissionais capacitados para isso, tá? e todos eles estão sendo aí monitorados e identificados. Algumas pessoas estão levantando a placa do veículo, pensando que não vai ser possível identificar. Todas as placas levantadas nós estamos identificando e vão ser confeccionado o auto de infração. Tá? Então não adianta a pessoa tentar burlar. Hoje nós temos uma central com profissionais capacitados e tecnologia empregada para poder identificar todos os veículos que estão cometendo esse tipo de infração.
2: Agora a gente traz, infelizmente, uma notícia triste a respeito de um motociclista que perdeu a vida, né, após ter sido envolvido em um acidente e ficar muitos dias internado. O Francisco Ivanilson Souza Cunha foi sepultado ontem aqui em Sorriso. Ele estava internado desde o dia 17 de agosto, quando sofreu um grave acidente na Avenida Idemar Riede, no setor industrial 2. Ivanilson estava em uma motocicleta quando houve uma colisão com um veículo de passeio.
3: Nessa situação, o impacto foi tão grande que ele foi arremessado por vários metros e o capacete acabou se desprendendo de sua cabeça. O motociclista ficou gravemente ferido, recebeu os primeiros atendimentos do Corpo de Bombeiros e foi encaminhado ao Hospital Regional aqui em Sorriso, onde permaneceu internado nos últimos dias.
2: Apesar dos esforços da equipe médica, Ivanilson não resistiu aos ferimentos e acabou vindo a óbito. As circunstâncias deste acidente, a dinâmica dessa colisão, serão investigadas pelas autoridades, que devem apurar o que realmente provocou esse acidente.
3: A família de Ivanilson, as nossas condolências. A gente segue falando de trânsito porque o número de mortes no trânsito caiu 16% em Mato Grosso no último mês. Foram 99 vítimas, uma média de 3 mortes por dia. Os dados foram divulgados pelo Ministério da Justiça e Segurança Pública.
2: Do total, 79 vítimas eram homens e 20 mulheres. Em junho, o estado tinha registrado 118 mortes. A redução foi de 5,6% na comparação com julho do ano passado, quando foram 101 vítimas.
3: Já a capital Cuiabá concentrou o maior número de mortes, com 9 vítimas. Sorriso aparece em segunda com 6. Campo Novo do Parecis e Varza Grande tiveram 5 cada. Sinop e Tangará da Serra registraram 4 óbitos.
2: Cáceres, Peixoto de Azevedo, Rondonópolis e São José do Rio Claro tiveram 3 vítimas cada. Lucas do Rio Verde e Nova Mutum registraram 1 morte cada.
3: O alerta é para que motoristas e pedestres redobrem atenção no trânsito e não façam aquela famosa dobradinha, bebida e direção. No trânsito, a responsabilidade é de todos.
2: E agora a gente traz uma informação importante para quem tem um familiar desaparecido, que pode procurar aí um dos 17 postos da Politec de Mato Grosso para fazer a coleta de DNA. Esta ação faz parte da 4ª mobilização nacional de coleta de DNA de familiares de pessoas desaparecidas, que busca ampliar o banco de perfis genéticos.
3: E atenção para você interessado, essa mobilização já começou e segue até a próxima sexta-feira, dia 28 de agosto. O procedimento é gratuito, simples e pode ajudar a identificar pessoas desaparecidas há meses ou até mesmo há anos. Em Mato Grosso, o trabalho é feito pela Polícia Civil e pela Politec, que é a perícia oficial e identificação técnica.
2: A prioridade é para pai ou mãe biológicos, filhos e irmãos que tenham os mesmos pais. Outros parentes também podem ser avaliados. A perita criminal da Politec, a Juliana Fabres, fala sobre os resultados já alcançados.
6: Em Mato Grosso, esse trabalho já vem apresentando resultados importantes. Desde 2024, já conseguimos identificar 30 pessoas por meio do vínculo genético com seus familiares. Atualmente, o Banco Estadual de Perfis Genéticos conta com 433 perfis de restos mortais ainda não identificados, que estão aptos para confronto com o DNA de familiares. É importante destacar que, apesar de ser uma semana de mobilização, esse trabalho ocorre durante o ano todo. A cada amostra coletada pode ser fundamental para ajudar famílias a encontrar respostas.
3: A coleta pode ser feita em qualquer unidade da Politec, mesmo que o desaparecimento tenha ocorrido em outro município, estado ou país. Para a coleta, é preciso levar um documento de identificação e os dados do boletim de ocorrência. A cópia do boletim é recomendada, mas não é obrigatória. O perito, né, o Newton Carlos Dalberto, o perito oficial criminal da Gerência Regional da Politec, explica como as pessoas podem fazer a coleta aqui no nosso município.
7: Na Politec de Sorriso, as coletas serão realizadas em horário comercial, das 7 às 11, das 13 às 17, de segunda a sexta-feira dessa semana, então do dia 24 ao dia 28. Se possível, dar preferência para procurar a Politec na segunda, quarta e sexta, porque nesses dias estaremos com a equipe reforçada para atender melhor quem precisar fazer essa coleta.
2: Tá aí, né? E após o intervalo, nós vamos falar sobre acessibilidade nas eleições 2026. A Cíntia Gardene, que é servidora do cartório eleitoral, vai explicar pra gente como funciona o transporte especial para eleitores e eleitoras com deficiência ou mobilidade reduzida. Fique com a gente, é após o intervalo.

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1: 6h46.
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8: Existem erros clássicos de comunicação que fazem líderes perderem o respeito e a autoridade diante da equipe. A falta de clareza nas instruções e a oscilação emocional destroem a cultura da empresa. Comunique-se com a postura de um verdadeiro regente e alinhe seu time técnico. 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
9: Seis horas e 49 minutos, o Primeira Página está de volta. E agora é hora de falar de oportunidade. E quem está em busca, né, de uma recolocação no mercado de trabalho ou mesmo ocupar uma vaga no serviço público deve ficar atento. 7 prefeituras de Mato Grosso estão com processos seletivos abertos, reunindo mais de 700 vagas para diferentes níveis de escolaridade. As oportunidades são em várias áreas, como saúde, educação, engenharia, meio ambiente e serviços públicos, com salários que podem chegar até R$ 8.654,70.
10: E aqui na região norte, o destaque é para a Gaúcha do Norte, que oferece 359 vagas, além de cadastro de reserva, para cargos de diferentes níveis, né? Fundamental, médio, técnico e superior. Os salários chegam a R$ 8.655,87. As inscrições podem ser feitas até o dia 28 de agosto. Os prazos e requisitos variam entre os municípios, por isso é importante conferir os editais, né, de cada seleção antes de fazer a inscrição.
9: E nas nossas redes sociais você confere todas as prefeituras, todos os editais lá no portal Primeira Página, /MT. É claro, se manter atento e informado às oportunidades. Boa sorte aos candidatos. Hora de falar de assunto sério, a gente fala de saúde. O município de Sorriso já imunizou mais de 3 mil animais contra a raiva na região rural aqui do nosso município. São 2.402 cães e 785 gatos vacinados, o que representa quase 14% da meta de 23 mil animais.
10: E a campanha continua na zona rural até o dia 22 de setembro. Entre 25 e 28 de agosto, as equipes estarão na BR-163, no sentido do distrito de Primavera. O trabalho segue por outras comunidades e linhas rurais nas próximas semanas.
9: Já na área urbana, a primeira mobilização será em 5 de setembro. Anota essa data aí. No distrito de Primaverinha, das 8 às 17 horas. Depois haverá uma ação do dia 19 ao dia 23 de setembro. E as ações em 19 e 26 de setembro e 10 de outubro. O morador pode levar seu animal ao ponto de vacinação ou mesmo solicitar um vacinador, especialmente em casos de dificuldade de locomoção ou quando houver muitos animais. Lembrando que animais mais agressivos, né, que não gostam ali da movimentação, devem estar devidamente protegidos com a focinheira e também com a coleira.
10: E segundo a Vigilância Ambiental, o resultado é positivo até o momento, mas ainda é preciso avançar. A coordenadora Claudete Damasceno destaca a importância de manter o ritmo da vacinação.
1: A campanha de vacinação contra o vírus da raiva em cães e gatos, zona rural, está oficialmente aberta. E já são mais de 3 mil animais imunizados na modalidade sítio a sítio. Em Sorriso, essa campanha representa uma das principais estratégias de prevenção e controle da raiva, protegendo a população animal e, consequentemente, a humana contra a circulação do vírus da raiva. Fique atento às datas, receba a equipe da Vigilância em Saúde Ambiental e proteja o seu melhor amigo.
9: Tá aí, vacinação também é um ato de amor, a raiva é uma doença grave e pode ser transmitida para os seres humanos. O vírus continua circulando entre os animais silvestres e pode chegar a cães e gatos não vacinados. Ou seja, a vacinação é a principal forma de prevenção contra a raiva e também uma forma de amor.
10: E a gente convida você a participar aqui do Primeira Página, mandando o seu bom dia, seu alô, né, sua opinião, se você está com algum problema, algum flagrante ou denúncia na manhã de hoje, pode mandar aqui para o nosso WhatsApp 996750551. Vou repetir que o nosso contato é o 996750551.
9: Já falamos de segurança pública, já falamos de saúde, agora vamos falar de eleições 2026, assunto sério. E o nosso assunto é a garantia de acessibilidade nas eleições 2026. A nossa convidada novamente é a Cíntia Gardene, que é servidora do cartório eleitoral. Muito bem-vinda ao Primeira Página, uma excelente manhã a você. E a gente vai explicar como funciona o transporte especial para garantir o exercício do voto, um direito de todos.
11: Olá, bom dia a todos os ouvintes, bom dia Beatriz e Tâmara. A gente agradece sempre esse espaço que vocês nos cedem para a gente estar orientando da melhor forma os nossos eleitores aqui da 43ª Zona Eleitoral.
10: Obrigada, Cíntia, pela presença. Cíntia, essa iniciativa, né, desse programa Seu Voto Importa, né, que é da Justiça Eleitoral, quem tem direito a esse transporte especial? Quais são os principais critérios para que esse pedido seja atendido? E qual que é a importância dessa medida para garantir realmente aí o direito ao voto?
11: Isso mesmo. Esse programa, ele veio para a gente dar mais importância e buscar mais o eleitor que precisa desse transporte especial. A gente já algumas eleições tem solicitado, a gente trabalha em parceria com as prefeituras, porque elas possuem os veículos. A gente então solicita para que no dia da eleição eles trabalhem como veículo da Justiça Eleitoral, eles ficam, né, à disposição. Então é uma parceria. E esses veículos já eram em algumas rotas com acessibilidade. Mas agora esse programa, ele visa algo mais específico para garantir que o eleitor que tem algum problema de mobilidade ou deficiência consiga ir votar. O diferencial desse programa é que quem se cadastrar, a gente vai disponibilizar um veículo que busque esse eleitor em casa, leve votar e leve-o de volta.
10: Bastante comodidade, né?
11: Isso, porque a gente sabe que tem pessoas, né, que estão em condições até de acamados, né, por alguma condição. E não é só por questões de algum problema que ocorreu que deixou ele permanentemente assim. Pode ter sido por algum acidente, por alguma sequela de doença, pode ser provisório ou permanente. Desde que a pessoa se mostra interessado, passe ali, né, no cadastro, a gente vai estar organizando, então, essa logística para atender esses eleitores que nos procurarem.
9: Muito bom saber disso, né, Cíntia? É um direito dos eleitores. E me diz uma coisa, como eles podem solicitar esse serviço, né? E há um prazo, a gente já está prestes ali nas vésperas, né, das eleições, e ainda pode ser feita essa solicitação?
11: Isso mesmo. Nós estamos divulgando um QR Code que a pessoa pode se cadastrar, pode procurar a gente nos nossos WhatsApps aqui do cartório, tá lá no tribunal, na página do tribunal, do TRMT, e a pessoa então faz esse cadastro e é encaminhado para a zona, informando qual zona você pertence, e o tribunal encaminha para a gente entrar em contato. Só que a gente já tem feito essa triagem junto às prefeituras, a gente já fez um certo levantamento para a gente ter uma ideia, porque esse programa nós temos trabalhado ele já há uns meses, tanto que eu também queria reforçar as prefeituras, as quatro que pertencem à nossa conscrição, todas elas assinaram essa parceria, fecharam essa parceria para poder disponibilizar esse veículo com motorista para atender esses eleitores. Então, a gente já está com uma estrutura ali preparada, desde que o eleitor nos procure e se mostre interessado, né, que necessita dessa locomoção para os dias dos pleitos.
10: Quem tiver alguma dificuldade ou não tem acesso à internet, quais são os canais disponíveis para fazer esse pedido e tirar dúvidas? Qual que é o WhatsApp? Você tem o contato?
11: Isso, nós temos o WhatsApp 3199-0781 e 3199-0782. A pessoa pode entrar em contato com esses números e também, se ela achar que é possível, ela conseguir ir no cartório eleitoral e em todos os postos de Boa Esperança, Ipiranga e Novo Biratã também, o pessoal já está orientado para atender essas pessoas que procurarem relativo a esse programa.
9: Ô Cíntia, a gente sabe que nosso município é embasado pelo interior, né? Muitas fazendas, muitos sítios, áreas rurais ali que são um pouco distante dos pontos de votação. Para esses locais também haverá esse programa, né? Essa comodidade e praticidade aos eleitores?
11: A gente buscou atender todo mundo que nos procurar. É, então, assim, vai então depender desse eleitor, porque a gente vai precisar organizar essa rota, o horário certinho, né? Então, assim, isso tudo vai depender da procura. A gente não está negando nenhuma ajuda nesse dia, vamos dizer.
9: E diante desse levantamento, há uma grande demanda até o momento?
11: Não. A gente espera-se que essa pessoa, né, ou tenha o seu veículo, já tenha o seu apoio e realmente não precise, né? Então, assim, mas é algo que a gente precisa divulgar para a população, que é um programa que ele veio para ficar. A gente vai trabalhar ele em todas as demais eleições. Ele, como eu falei, nós já tínhamos uma questão de disponibilizar veículos com acessibilidade. Esse programa em específico para atender a pessoa buscando em casa é algo que veio para ficar.
10: Nós agradecemos a sua presença, né? Lembrando que o eleitor tem que se certificar que esse transporte está sendo feito pela Justiça Eleitoral, né? Porque os candidatos não podem fazer isso, né? É proibido. Então, certifique-se, entre em contato aí com a Justiça Eleitoral para você garantir aí esta mobilidade aí para quem tem, né, algum problema aí de deficiência ou alguma doença que impeça você ir até a sua sessão.
9: Lembrando que toda a equipe, né, do cartório eleitoral tem entrado em contato. Se você tiver dúvida, vá até o cartório, ligue, certifique-se de que é realmente um serviço a toda a comunidade e a todos os eleitores. Agradecendo a presença da Cíntia Gardene, excelente dia, uma boa temporada de trabalho nas eleições 2026 e um grande abraço a você.
11: Obrigada.
10: Nós vamos para mais um intervalo e logo após você confere a coluna da Graciele Pisato e muitas outras informações aqui no Primeira Página.

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0: Voltamos com a primeira página e falando sobre o agronegócio, a safra de soja 2025-26 de Mato Grosso, que chegou a cerca de 51,6 milhões de toneladas, também impressiona quando o volume é colocado em uma dimensão logística. Segundo o cálculo do professor de engenharia agrícola Maicon Marinho Vieira Araújo, da UFMT, seriam necessários mais de 1 milhão de viagens de caminhão, considerando aí veículos com capacidade para transportar até 50 toneladas.
1: E o tamanho dessa operação pode ser visualizado de uma outra forma. Olha só, se você colocar esses caminhões enfileirados, a extensão chegaria aproximadamente 31 mil quilômetros. Isso seria suficiente para atravessar o Brasil de norte a sul, uma distância estimada em 4.394 quilômetros. Por cerca de 7 vezes, é muita coisa, né? O número ajuda a dimensionar a força da produção mato-grossense e também o tamanho do desafio logístico para transportar a nossa soja.
0: E além da produção recorde, Mato Grosso também responde por 28,57% da soja produzida no país e por cerca de 34% das exportações brasileiras da oleaginosa. E para a próxima safra, porém, o cenário exige cautela. A projeção do IMEA aponta um recuo de 5,43% na produção em meio aos riscos associados ao El Niño, como chuvas irregulares, temperaturas elevadas e menor umidade do solo.
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1: E por falar em chuva, alguns municípios da região norte, como Água Boa, Sorriso e até mesmo Tangará da Serra, tiveram registros de chuva na tarde de ontem e um volume até considerável. Hoje não há possibilidade de chover novamente. A mínima registrada foi de 23 graus e a máxima pode chegar a 36 graus. Nesse momento, 25 graus na capital nacional do agronegócio.
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0: O tema desta semana da coluna da Graciele Pisato é feedback, coragem para cuidar da relação. A reflexão mostra como conduzir conversas difíceis com clareza e respeito, principalmente quando existe proximidade, afeto e confiança nas relações de trabalho.
1: Nessas situações, dar e receber feedback pode ser um pouquinho desafiador. E a coluna destaca que falar com sinceridade também é uma forma de cuidar das relações. Assunto interessante, vamos ouvi-la. Bom dia, Graciele.
3: Olá,

0: para alguém de quem gosta e consegue receber, pensa naquela pessoa com quem você trabalha há bastante tempo. Vocês já passaram por muitas coisas juntos, criaram confiança, talvez até tenham se tornado amigos. Isso é muito bom. Ter relações próximas deixa o trabalho mais leve, aumenta a parceria e faz a gente se sentir mais parte da equipe, do time. Mas, às vezes, essa proximidade pode trazer um desafio. A gente começa a evitar algumas conversas, deixa passar alguns comportamentos que precisavam ser corrigidos, alinhados. Ou pensa, se eu falar isso, será que a pessoa vai ficar chateada comigo? Já ouviu isso? E aí fica a pergunta, será que preservar uma relação significa evitar uma conversa difícil? Ou será que justamente porque existe confiança, essa conversa precisa acontecer? Feedback pode ser uma boa conversa. Uma troca pode ser simplesmente uma forma de ajudar alguém a perceber algo que talvez ainda não tenha percebido sozinho. E o jeito de falar faz toda a diferença. É preciso ter respeito, trazer situações concretas, explicar o impacto daquele comportamento e, principalmente, gente, abrir espaço para ouvir o outro, considerar a perspectiva do outro, porque feedback não é monólogo, é conversa. E quando existe confiança de verdade, deveria existir espaço para falar com sinceridade, inclusive sobre aquilo que pode ser melhorado. Por isso, acredito que a gente pode sim criar vínculos, ter carinho e até amizade pelas pessoas no trabalho. Mas quando a gente fala de liderança, a gente sabe que liderar envolve acompanhar, alinhar, colocar limites, tomar decisões difíceis e dizer o que precisa ser dito, mesmo quando não é confortável. Ser próximo não significa proteger ou ter favoritismo. Cuidar de uma relação é justamente ter coragem para ter conversas desafiadoras, difíceis. É conseguir equilibrar proximidade e responsabilidade, afeto e clareza, cuidado e verdade. Aí agora eu quero ouvir você. Qual foi o feedback que você recebeu que realmente fez a diferença na sua carreira e no seu desenvolvimento? Desejo para você um ótimo dia.
1: E todos os dias, milhões de brasileiros saem de casa para trabalhar, estudar, cuidar da saúde ou resolver a vida. Mas você já parou para pensar quem cuida dos serviços que funcionam dentro do nosso estado? O Fabrício Baldini foi à busca dessa resposta para a gente.
2: Quando você entra em um hospital público estadual, por exemplo, provavelmente não pensa em política, pensa logo em ser atendido. Mas quem administra essa estrutura? E quando o assunto é uma escola estadual, uma rodovia do estado ou a polícia militar? Em todos esses casos existe uma figura central, a do governador. O governador é o chefe do poder executivo do estado. É ele quem dirige a administração estadual e coordena a execução das políticas públicas que estão sob responsabilidade do estado, que por sua vez possui um orçamento que define como os recursos públicos serão utilizados. Isso envolve, por exemplo, a gestão da rede estadual de ensino, os serviços estaduais de saúde, a segurança pública e também a infraestrutura. Além disso, o governador pode enviar projetos de lei para a Assembleia Legislativa. Contudo, quem vota e aprova essas propostas são os deputados estaduais. Depois da aprovação, o governador pode sancionar ou vetar o projeto. Quem explica é a cientista política Cristiane Fonseca.
3: Mas existe uma dimensão menos conhecida desse cargo, mas tão importante quanto. O governador também participa de escolhas importantes para instituições que não fazem parte do seu próprio governo. Ele participa da composição do Tribunal de Contas, escolhe o Procurador-Geral de Justiça a partir de uma lista tríplice do Ministério Público e, nas vagas do chamado Quinto Constitucional, escolhe entre os nomes apresentados para integrar o Tribunal de Justiça. Portanto, algumas decisões tomadas por um governador podem produzir efeitos institucionais que ultrapassam o seu próprio mandato.
2: E aí vem uma outra dúvida. Se um serviço é público, significa que é responsabilidade do governador? Não necessariamente. A União, os estados e os municípios têm competências diferentes. Por isso, uma escola municipal está sob a responsabilidade da prefeitura e não do governador. Por isso, entender o papel do governador ajuda a entender também quem pode ser cobrado por cada problema. Quem fala é a cientista política, Cristiane Fonseca.
3: E é aqui que entra uma gestão fundamental. Governar é fazer escolhas. Os recursos públicos são limitados, as necessidades sociais não são. Então, quando o governador define prioridades, ele decide onde o Estado estará mais presente e quais problemas receberão maior atenção. E isso chega à nossa vida de maneira muito concreta. No tempo de espera por uma cirurgia, na qualidade da escola, na segurança das ruas, nas condições de uma estrada, na geração de emprego e nas oportunidades que chegam ou não às diferentes regiões. Por isso, o poder de um governador não fica restrito ao palácio. Ele alcança as políticas públicas, as instituições e o cotidiano. No fundo, compreender o que faz um governador é compreender que decisões políticas aparentemente distantes acabam ajudando a definir como o Estado funciona e, principalmente, como as pessoas vivem.
2: E tem mais. O governador também nomeia secretários e comanda a estrutura administrativa do poder estadual. Suas decisões estão sujeitas às leis, ao orçamento e à fiscalização de outras instituições. Fabrício Baldini, para o Primeira Página.
4: É importante lembrar que o voto é o seu poder de exercer, né, a cidadania. E agora um destaque nacional que poderá beneficiar muitas pessoas em todo o nosso país. O Ceará vai receber a primeira fábrica do mundo voltada à produção de escalada industrial de curativos feitos de pele de tilápia. A unidade será instalada em Jaguaribara. Uma unidade será instalada, né, no estado com investimento inicial de 52 milhões de reais. A tecnologia foi desenvolvida por pesquisadores da Universidade Federal do Ceará e transforma a pele do peixe, que normalmente seria descartada, em um curativo biológico para queimaduras e também feridas de difícil cicatrização.
5: O material passa por processos de liofilização e esterilização e pode ser armazenado em temperatura ambiente, facilitando o transporte e o uso nos hospitais. A expectativa é que a fábrica produza cerca de 4.300 curativos por dia no primeiro ano, passando a 12 mil unidades diárias em uma segunda etapa. Além de ampliar o acesso à tecnologia, o projeto pode reduzir custos e tornar o tratamento de queimaduras menos doloroso para os pacientes.
4: Muito legal. E essa tecnologia, que já começou a ser desenvolvida em 2015, já é considerada uma das principais alternativas, né? Um avanço da pesquisa brasileira na área. Agora, a inovação que nasceu nos laboratórios da Universidade Federal deve ganhar escalas e ganhar mais pacientes, inclusive com a possibilidade de incorporação para outros países. A previsão é de que a fábrica entre em operação após a conclusão das obras e das etapas de regulamentação sanitária. O Brasil dando um show mais uma vez e trazendo alternativas para a saúde de todo mundo.
5: E a primeira página desta terça-feira vai ficando por aqui. Você confere mais informações ao longo da nossa programação com os news de hora em hora. E você também fica agora com uma entrevista com a candidata ao Senado de Mato Grosso nas eleições de 2026, Margarete Busetti.
4: Uma ótima terça-feira para você, ouvinte, e até amanhã em horário especial. Lembrando que a partir das 6h30, com as principais notícias de Sorriso e região, mantenha-se conectados com a nossa programação e atentos à entrevista com a candidata ao Senado de Mato Grosso, Margarete Busetti. Até amanhã. Grande abraço. Fiquem com Deus.
5: Um abraço. Fiquem com Deus. A gente volta amanhã às 6h30. E a gente espera você.
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5: Oh, meu Deus do céu, esqueci de novo dessa coisa.

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1: Esqueci de novo.
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3: 7:17.
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8: Folhas de pagamento inchadas, retrabalho constante e desorganização gerencial. O custo oculto da falta de processos drena silenciosamente a margem de lucro das médias e grandes organizações. Traga auditoria, clareza e critérios técnicos para o centro da sua operação. Mude hoje mesmo o nível do seu comando.
3: De volta. Hoje a Rede Rádios Centro-América dá sequência à série de entrevistas com os candidatos ao Senado nas eleições deste ano. A partir de agora nós estamos ao vivo para 6 emissoras da nossa rede. Cuiabá, Sorriso, Sinop, Primavera do Leste, Rondonópolis e Cáceres. A segunda entrevistada foi definida por sorteio, realizado com a participação

0: contado a partir de agora. Candidata Margarete Busetti, seja bem-vinda.
1: Obrigada, é um prazer estar aqui na Rádio Centro América 99.1. Obrigada, Yasmin, Cleto, Marco Schmidt, por estar nos recebendo aqui para falar um pouco das nossas propostas.
2: Candidata, hoje a senhora se apresenta como oposição ao governo, mas um dado que foi feito, um levantamento do radar do Congresso, mostra que a senhora teve 79% das suas votações acompanhando, né, o governo Lula. Afinal, hoje, qual que é o seu posicionamento?
1: Eu sou direita. Eu sou a favor do livre mercado, venho da iniciativa privada, sou a favor da família, creio em Deus. Mas quando você fica olhando uma pauta que é necessária, você não pergunta de que lado a pessoa está. Foi assim que eu consegui chegar ao Senado Federal e aprovar 4 grandes leis. Conversando com todos, dialogando com todos, porque a pauta da violência, a mulher assassinada, a mulher violentada, a criança abusada, não tem lado.
0: Daqui a pouco a gente vai falar sobre isso, candidato. O que mudou na relação da senhora com o governo Lula?
1: O que mudou?
0: Porque a senhora, a princípio, votou com o governo em 79% dos projetos.
1: O que era importante, para mim não tem problema se vem do governo ou se vem. Se é importante para a população, eu tenho que votar junto. Não interessa de que lado está. Eu me coloco contra o que está acontecendo hoje. E muitas coisas que aconteceram enquanto eu estava no mandato, eu também me coloquei contra. Mas se é necessário, eu estava junto.
2: Falando sobre patrimônio, a senhora declarou, a gente acompanha pelo Divulga Cândido, né, onde todos os candidatos precisam prestar contas. Em 2018, o patrimônio que a senhora declarou era de R$ 74 mil. Só que este ano, né, está em R$ 1.138 mil. Esse aumento é um percentual bem alto, de 1.400%, se a gente fizer o cálculo. Em 8 anos, um cidadão comum não consegue acumular um patrimônio, ter um aumento de patrimônio nessa proporção, né? Como é que a senhora explica isso?
1: Eu não vivo da política, não tem ninguém da minha família política. O que eu fiz quando cheguei ao Senado? Guardei o salário. Ficou numa conta. E eu não usei. Então, porque eu sou casada com comunhão total de bens. E aí, não importa se está no nome dele ou no meu. O patrimônio é nosso, né? E então, esse patrimônio foi o salário de quase 4 anos. É isso.
0: Muito bem. Candidata, a senhora apresentou projetos que reduzem impostos e encargos para o setor industrial, especialmente para a área de recauchutagem. A pergunta que a gente faz para a senhora é a seguinte: a senhora defendeu o setor ou defendeu interesses pessoais?
1: O setor. Eu, como presidente da Associação Brasileira de Reforma de Pneus, eu tenho que defender uma indústria que tem 300 mil empregos, que é substancial, que é importante para o meio ambiente e para a economia. É isso que eu fiz. O que a Frente Parlamentar da Agropecuária faz? Defende o agro. Eu defendi o meu setor e vou continuar defendendo sempre, porque ele é economicamente viável, socialmente justo pelos empregos que dá e ambientalmente correto.
2: A senhora fez críticas à escolha da Erika Hilton, né, para a Comissão da Mulher no Congresso. A Erika Hilton, ela é uma mulher trans que enfrenta muita resistência no Congresso. A senhora não foi muito discriminatória quando fez essas críticas?
1: De jeito nenhum. Eu não tenho nenhum problema com a escolha de vida dela. O problema é quando ela entra numa comissão da mulher, e não tem problema nenhum, mas ela ataca as mulheres. Ela grita, ela esbraveja. É isso, ela não é amiga de uma mulher. Não tem uma mulher amiga dela, não, que não seja da turma dela. Então, pode ser até um homem para defender a pauta da mulher, mas tem que entender o que as mulheres passam. Nós demoramos muito para conquistar um espaço de poder, para ficar dividindo desta forma com alguém que nos ataca, mais uma pessoa que nos ataca. E ela,

0: Érica Hilton ataca as mulheres, infelizmente.
1: De que maneira ela ataca as mulheres, para ficar mais claro para nossa
0: audiência? Chamando de imbecil, chamando de uma pessoa que não tem... Nossa, é só ver o que ela fez na Comissão das Mulheres. Ela foi horrível com as mulheres.
1: A senhora se arrepende do que a senhora falou, da sua crítica?
0: Não, de jeito nenhum. Não me arrependo de nada, não. Não me arrependo. Eu acho que ela teria que mudar. É o que eu falo. Pode ser um homem que defenda a Comissão da Mulher, como aqui no Mato Grosso tem vários homens porque não tem mulheres, eles são, aqui no Mato Grosso mesmo, tem vereadores que são da Comissão da Mulher, porque não tem mulheres nas câmaras de vereadores. Agora, quando entra lá, você tem que defender a nossa pauta, é a Comissão da Mulher. Como que um homem trans fala que eu sou um corpo que gesta e não entende que eu tenho várias doenças que são relativas à mulher, não a um homem trans? E eu respeito a escolha dela.
2: Sobre a questão de violência contra a mulher, né? Vamos falar do feminicídio. A senhora fez a autoria do pacote antifeminicídio. A gente teve o endurecimento das penas. Mas aí, quando a gente traz esse assunto das mulheres trans, assim, não é um contrassenso? Se a gente for olhar, porque eles também sofrem agressão?
0: De jeito nenhum, de jeito nenhum. Sofre agressão e não pode sofrer. Ela tem que ser defendida do mesmo jeito. Mas na Comissão da Mulher, como que ela vai falar de endometriose? Como ela vai falar de câncer de útero? Como ela vai falar de câncer de mama?
2: Mas a mulher, ela não é limitada somente a isso, né, candidata? Nós temos, assim, na Comissão da Mulher, quando se fala sobre a questão da mulher, o assunto é muito amplo, não se resume só a isso, por exemplo.
1: Não só a questão física, né?
0: Ah, mas a questão física, ela é importante.
1: A senhora não está sendo contraditória, porque ao mesmo tempo a senhora disse que pode ser um homem, mas não pode ser a Érica Hilton.
0: Porque ele estudou o corpo da mulher, você tem um ginecologista que sabe. Não é que não pode ser a Érica. Pode ser a Érica, desde que ela entenda as mulheres. É isso. E não fique atacando as mulheres.
2: Vamos falar de segurança pública agora, para a gente mudar de assunto, porque temos vários temas que a gente gostaria de tratar com a senhora. Existe um projeto da senhora que tramita no Senado para o fim do semiaberto. Uhum. Né? Na prática, isso significa que nós teríamos apenas dois regimes, que é o aberto ou o fechado.
0: Fechado.
2: E aí, se a gente for olhar para os dados, isso não traria mais para dentro do sistema fechado, porque a gente já tem uma pressão muito grande dentro do sistema. Porque ele não, a partir de 6 anos, como a senhora disse, no seu projeto mostra, que a pessoa já entraria para o regime fechado. Isso causaria, segundo algumas fontes que nós consultamos, né, que são especialistas na área, uma pressão ainda maior no sistema. Como queria resolver isso dentro do projeto que a senhora propõe?
0: Quando você fala de semiaberto, ele está na rua. Então, é uma hipocrisia dizer que ele está sendo controlado. Ele não tem o semiaberto. Quantos estados têm semiaberto? Quantos municípios têm semiaberto? Onde o cara trabalha de dia e volta para a cadeia à noite? Então, é uma hipocrisia. O sistema tem que resolver. Ele tem que ou está fechado ou está solto. Porque não existe. Não tem semiaberto, não tem, ele está na rua.
1: Candidato, hoje o déficit no estado, segundo a justiça, é de quase 3 mil vagas. A gente tem um levantamento que mostra que a cada 1.000 novos presos, eles representam algo em torno de 30 milhões por ano, o que dá 2.500 por mês para cada detento. A senhora não levou em consideração isso, ou de onde a senhora tiraria, através do seu projeto apresentado, esse recurso?
0: Eu te devolvo a pergunta. O que vamos fazer com a segurança pública?
1: Por gentileza, candidato, o espaço é para a senhora.
0: É, mas o que vamos
1: São
0: fazer com a segurança pública?
1: São 15 minutos dedicados para a senhora apresentar suas propostas,
0: por favor. A segurança pública hoje é o maior problema enfrentado. É o maior problema enfrentado. O Estado tem que resolver isso. A União tem que resolver isso. Não é possível que nós continuemos assim. Crianças sendo cooptadas pelo crime organizado. É isso.
1: Candidato, e o recurso sairia da onde para colocar mais gente no sistema fechado, hoje com um déficit de quase 3 mil vagas?
0: Existe um fundo da segurança pública que tem que ser usado para isso. para isso, não para ficar fazendo campanha, campanhas de pacote, o pacto contra o feminicídio para fazer discurso. Não, ele tem que ser usado na segurança pública. Existe um fundo com muito dinheiro. Esse fundo tem que ser usado para isso.
2: A senhora também colocou no seu projeto que a senhora gostaria que permitisse que os estados tivessem mais competência, né, para criar regras específicas, principalmente na área penal. Isso não é inconstitucional? Porque daí nós não teríamos um conflito de 27 legislações no país. Como resolver isso?
0: Eu defendo isso, sim. Porque o estado que consegue combater, e aí nós falamos de Goiás, os bandidos de Goiás eram tudo no Mato Grosso, porque ele fez uma regra específica e executou essa regra.
2: Mas independência dos estados não é inconstitucional hoje, pelo que a gente tem?
0: Não. Se você fizer um PLP, que é o que eu apresento, uma PEC, um PLP e um projeto de lei, que é o do semiaberto, não é inconstitucional, não. Você teria que passar por esse projeto. Né? Então, não é inconstitucional.
2: E por que, que a senhora acredita que isso seria melhor?
0: Porque o Estado teria liberdade, são em alguns quesitos, não são em todos. Né? Não são em todos. O Estado teria liberdade para agir, porque hoje você fala de uma PEC de segurança pública. Essa PEC, ela vai concentrar mais ainda na União. E a União, ela que diz as diretrizes para o Estado agir. Então, se não está dando certo, como que vai dar certo você centralizar mais? Não tem como.
1: A gente para o cronômetro agora para fazer uma rápida pausa, um intervalo. Daqui a pouco a gente retoma essa entrevista com a candidata ao Senado, Margarete Bozzetti.

0: 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Cotação Agrícola.
1: Em Sorriso, a soja encerrou com uma alta no preço. A saca do grão está sendo vendida a R$ 129,90. Já o valor do milho sofreu uma alta. O produto é vendido a R$ 45,50 a saca. Arroba do Boi registrou alta no preço. A pluma é negociada a R$ 133,13. Já a arroba do boi continua registrando queda, sendo comercializada a R$ 319,40. Esses são dados do IMEA, o Instituto Mato Grossense de Economia Agropecuária.
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7: A pergunta é, candidato, evitar o depoimento de um adversário político é combater o que poderia ser um palanque eleitoral na CPI, ao mesmo tempo não seria uma forma de proteger um aliado político?
8: Não, eu não protegi Mauro Mendes, eu levei ele para conversar com o relator e na semana seguinte houve o depoimento do então senador Pedro Taques. Foi isso que aconteceu. Eu não evitei que ele fosse à CPMI. Eu pedi para que fosse adiado para que o relator ouvisse o Mauro.
9: E por que a senhora achou importante ele ouvir o Mauro?
8: Porque quando ele fala dos 447 milhões e diz que sumiu num fundo, não, ele não sumiu num fundo, ele foi pago os bancos. E foi isso que eu mostrei, foi isso que ele foi mostrar.
9: Mas a CPI não poderia fazer essa investigação? Sei, porque o que acontece é que a conversa aconteceu antes da votação para que chamasse o Pedro Taques. E se fosse para a CPI, isso ia ser investigado.
8: Mas está sendo investigado. Está sendo investigado. A CPI investigou, encaminhou para o Ministério Público, encaminhou, e a investigação existe para isso. Foi isso que aconteceu, não teve problema nenhum.
7: Candidata, depois que o Pedro Taques foi ouvido na comissão, a senhora entrou numa linha de confronto, contestou as acusações. A gente queria entender, né, o porquê que, após ele depor, a senhora entrou nessa linha de contestação.
8: Porque exatamente os 447 milhões, era só ele ter pedido para a Rota do Oeste, houve um pagamento dos bancos, da Caixa Econômica, do Banco do Brasil. Não foi, esse dinheiro não sumiu, foi pago bancos, que era a dívida da antiga Rota do Oeste.
9: Deixa a gente falar com a senhora também sobre um outro assunto que é importante, que é a reforma tributária, né? A senhora critica hoje a forma com que a reforma tributária passou, porque Mato Grosso vai perder muito nesse processo todo, mas alguns especialistas dizem que a reforma tributária também vai ser bom para as pessoas que têm menos renda, né? A senhora não estaria deixando de lado um pouco dessa população? O que a senhora considera?
8: Não, eu critiquei, mas eu votei na reforma tributária e ninguém sabe aonde essa reforma vai nos levar. Ninguém tem consciência do que vai acontecer com essa reforma tributária. Deixa eu te falar do meu setor, meio ambiente. Não entrou na reforma tributária em nada. Setor de serviço, nós iremos sim pagar mais caro. Mas vamos ver o que vai acontecer, porque se todo mundo pagar mais caro, será revisto. Não tem a possibilidade de todo mundo pagar mais caro, não. Então será revisto.
7: Uma estimativa da Cefaz, candidata, é que esse valor possa chegar a 7 bilhões de reais no último ano da transição dessa reforma tributária. Como senadora, se eleita, de que maneira pretende buscar essa compensação para o Estado?
8: Ela será revista, não vai ter jeito. Você precisa realmente ver aonde isso vai dar, porque nem quem fez essa reforma tributária sabe o alcance dela. Não tem. Eu conversei na reforma tributária com o API, tentando mostrar que o meu setor estaria perdendo 30%, mas eles não entenderam e não entrou nenhum setor do meio ambiente na reforma tributária, será penalizado.
7: Obrigado, candidato. Nosso tempo acabou. A gente agradece a sua participação aqui.
8: Eu que agradeço, estou sempre à disposição para falarmos sobre o mandato e sobre o que a gente realizou e pode realizar.
7: Amanhã a gente recebe aqui no estúdio, às 7h15, o candidato ao Senado, Mauro Mendes. 7h40. O novo golpe está usando o nome e a identidade de órgãos públicos para enganar vítimas pela internet. Os criminosos enviam mensagens, criam páginas falsas e até usam a IA para dar credibilidade à fraude. A Defensoria Pública faz um alerta e explica como identificar esse tipo de abordagem. A reportagem é de Clara Lucite.
10: A mensagem parecia verdadeira. Tinha o nome e a identidade de um órgão público. Encaminharam até um documento. Mas era golpe. A balconista Érica Fernanda recebeu uma abordagem falsa da Defensoria Pública e foi informada que teria direito a uma indenização.
11: Era mais ou menos umas 8 horas da manhã quando meu celular tocou. Com um número de Mato Grosso mesmo, com a foto da Defensoria, foi no WhatsApp, eles mandaram mensagem no WhatsApp falando que o meu pai tinha ganho a causa. Aí eles me mandaram um PDF, que era ali o processo que eu tinha entrado. E no final desse PDF estava lá, que tinha ganhado 50 mil reais.
10: A audácia dos criminosos foi estrategicamente calculada e a vítima chegou a dar acesso à conta bancária.
11: Passei o número da minha irmã, aí ele me ligou, chamada de vídeo, pediu para mim colocar o meu celular com alguma conta de banco aberta. Então, achei que quando ele viu o saldo negativo, ele pediu se tinha outra conta de banco. Só que eu não conseguia ver eles, porque a tela deles estava preta. E daí ele perguntou para mim assim, você não tem conta no PicPay, e foi aí que eu percebi que tinha alguma coisa de errado.
10: Entre janeiro e setembro de 2025, foram identificados mais de 75 golpes envolvendo a identidade de órgãos públicos, instituições financeiras e do Poder Judiciário. Os golpistas estão usando a tecnologia para deixar as fraudes ainda mais convincentes. Um levantamento citado pelo TCU encontrou 1.770 anúncios fraudulentos documentos publicados em apenas 11 dias. Mais de 70% tinham imagens, vídeos ou outros elementos produzidos ou manipulados com inteligência artificial. O defensor público, Carlos Eduardo Freitas de Souza, faz um alerta à população.
12: E fiquem atentos, espertos, porque assim que a ação é distribuída, muitos golpistas estão de olho nessa distribuição. Com base nos dados contidos na ação, entram em contato por meio do WhatsApp e se passam por defensores públicos, às vezes utilizando até da inteligência artificial ou mesmo clonando a voz do defensor ou dados sensíveis do defensor público.
10: A orientação é não clicar em links suspeitos nem fazer transferências sem antes conferir a informação nos canais oficiais.
12: Todo o serviço da Defensoria Pública é gratuito, não exigimos contraprestação financeira por qualquer serviço prestado. É um serviço essencialmente gratuito. Que a população fique atenta a qualquer contato em relação ao processo. E se tiver dúvida, procure o chatbot de atendimento da Defensoria Pública ou vá pessoalmente na própria Defensoria Pública.
10: Em caso de golpe, é importante guardar as mensagens, comprovantes e capturas de tela, registrar um boletim de ocorrência e procurar a Defensoria para receber orientação. Clara Lucite para o Primeira Página.
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14: Lohane Costa, bom dia, bem-vinda. O calor voltou com tudo, Lohane.
15: Exatamente, Yasmin. Muito bom dia pra você, bom dia, Cleto. Bom dia pra você que tá aí do outro lado também, nos ouvindo atentamente. Pois é, até tínhamos influência, assim, diretamente de ventos, de umidade circulando nesses últimos dias, que trouxe um pouco mais de nebulosidade. Por isso que muita gente até estranhou, falou, será que vem frio? Será que vem chuva? Não, nada disso, pelo menos pra capital. Em algumas áreas do estado, tínhamos sim previsão de chuva. Em outras, onde a chuva não estava prevista, ela chegou, por causa dessa combinação, onde chega, escapa qualquer umidade, com calor que faz, ajuda a formar essas nuvens, essa chuva bem passageira.
14: Nós estamos ao vivo para Sorriso e ontem caiu uma chuva boa em Sorriso, Lohane.
15: Não foi só em Sorriso, Colniz, os municípios ali do extremo norte, noroeste, parte do médio norte, e ontem nós trouxemos esses detalhes porque é justamente esse escape de umidade para cidades que não tinham previsão de chuva que acaba ajudando aí, contribuindo e muito que esses volumes de chuva. Inclusive em Colniz choveu mais de 30 milímetros, isso em apenas um ponto da cidade. Então, essa chuva pode continuar acontecendo sim por causa dessa combinação de calor e umidade. O que nós temos hoje pelo estado? Predomínio do sol, do calor, das temperaturas bastante elevadas, especialmente no Nordeste hoje, que fica em emergência. A gente sempre fala aqui do alerta, da atenção para esses índices da umidade do ar, a gente está falando da concentração de água no ar, que fica bem abaixo do indicado para a nossa saúde, que é sempre entre 50% e 60%. No Nordeste hoje, do estado, essa umidade pode ficar abaixo dos 12%. Então, é um indicativo muito importante para prestar atenção também nessa sensação que a gente vai ter nessa ardência nos olhos, na boca e no nariz ao longo do dia.
14: Você falou que lá na região norte é uma combinação que trouxe essa chuva. Isso. Quem está nos ouvindo lá em Cáceres, em Rondonópolis, essa combinação deve estar se perguntando assim, será que essa combinação não chega por aqui também?
15: Pois é, Yasmin, é uma esperança que todos nós tínhamos ontem, inclusive falei sobre Cuiabá, dessa umidade chegar por aqui. Porque quando a gente olha para o céu e vê bastante nuvens, é a umidade ali fornecendo esse combustível para o calor para ajudar a formar essas nuvens. Mas às vezes não ganha intensidade suficiente para produzir essas pancadas de chuva. Até tem umidade ali, aquelas nuvens carregadas, mas a nuvem não pesa tanto, capaz de produzir essa chuva. Como aconteceu em alguns municípios ontem, né? Como Tangará da Serra, que não tinha previsão de chuva e essa chuva chegou por lá. Então, quem está mais próximo ali do oeste, do norte, onde essa umidade chega com mais facilidade, noroeste, pode ter assim facilidade para registrar esses acumulados de chuva ao longo do dia. E já que você falou de Cáceres, hoje não temos expectativa de chuva no município, máxima de 35 graus, assim deve ser também em Rondonópolis com 38, Primavera do Leste com 37, Sinop Sorriso também com essa mesma temperatura, começou o dia ali com 23, 24 graus, mas essa temperatura já se aquece rapidamente com o sol surgindo, Barra do Garças com 38, a mesma temperatura prevista para a capital e para Várzea Grande hoje, Tangará da Serra com 36 e Alto Araguaia com 34. 24. Então, quem está lá no sudeste, oeste do estado, deve registrar essa temperatura menos elevada. É um cenário de menos quente, podemos dizer assim. Mas nas outras regiões, é o calor intenso que vai predominar e o pior, sem chuva, capaz de amenizar um pouco esse cenário.
9: Muito obrigada, Lohane. Até amanhã.
15: Até amanhã. Um ótimo dia para todos nós.
7: Intervalo e da volta, 31 bairros de Várzea Grande podem enfrentar falta de água hoje. O porquê, a gente explica depois dos comerciais.

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0: Olha, de volta com um alerta importante. Agora há pouco a gente estava falando da previsão do tempo, 38 graus na sombra para hoje, e o DAE lá de Várzea Grande enviou um comunicado dizendo que moradores de 31 bairros podem enfrentar falta de água ou ter redução no abastecimento hoje. A interrupção está prevista a partir de 7 da manhã, então começou agora há pouco, até 5 da tarde, durante a manutenção de uma adutora da extração de tratamento de água do Pari. Entre regiões afetadas estão Jardim Esmeralda, Jardim Alá, parte do Mapim, Mangabeira, Guarita, Jardim Imperial, Guanabara, Manaíra, Chapéu do Sol, Nova Aliança, Nova Esperança, Nova IP e Parque das Américas.
1: Isso, claro, a gente já falou aqui sobre a situação do DAE. Porque as ETAs, elas não são interligadas. Então, quando uma estação para fazer essa manutenção, né, uma adutora dessa, não tem como enviar água para esses bairros de uma outra ETA. Então, pode haver impacto em loteamentos residenciais e condomínios, como Terra Nova, Genebra, Clóvis, o Júlio Domingos também, Jacarandá, Jequitibá, Veredas, José Carlos Guimarães, Rubi, Esmeralda, Verana, Colina Dourada, Origem, Origem do Sol e Florais da Mata.
0: Após a manutenção, o abastecimento será retomado gradativamente, pode demorar para normalizar nas áreas mais altas ou distantes da estação. Vamos lá. Dia difícil para moradores de 31 bairros de Várzea Grande.
1: Não só hoje, né, Cleto? Na verdade, a gente tem contado isso já faz um tempo.
0: Muito obrigado por ter me corrigido. É
1: exatamente isso. Não só hoje. Bom, 752 tem uma operação, aliás, um destaque nacional que está na capa dos principais jornais nesta manhã. O TikTok, ele foi multado em mais de 153 milhões e meio de reais pela Agência Nacional de Proteção de Dados. A decisão foi publicada hoje no Diário Oficial da União e aponta falhas no tratamento de dados pessoais de crianças e adolescentes. A agência também determinou que a ByteDance, controladora do TikTok, elimine dados coletados de forma irregular. A empresa ainda terá que reforçar a privacidade, o controle dos pais e os filtros de conteúdo para menores de 16 anos. Para quem usa o TikTok sem criar conta, haverá também mais restrições. O acesso ficará limitado a 12 horas, sem comentários, mensagens, transmissões ao vivo ou publicidade no Brasil. A ByteDance, ela pode recorrer da multa em até 10 dias úteis após a notificação. A empresa também terá que seguir as regras de verificação de idade previstas no ECA Digital. 7h54.
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0: Quartas de final da Copa do Brasil, Flávio Santos. O que você destaca hoje pra gente? Bem-vindo.
3: Valeu, Cleto. Bom dia para você, bom dia, Yasmin, bom dia a todos que estão ligados aqui no nosso Primeira Página. Olha, antes da gente só falar da Copa do Brasil, vamos destacar que ontem nós tivemos um jogo para fechar a 24ª rodada do Brasileirão e o Botafogo perdeu, né, no estádio Nilton Santos, 3-2 para o Atlético Paranaense. Isso mesmo, em 3-2 para o Atlético Paranaense, que chega à terceira posição com 44 pontos. Boa campanha, hein?
0: Que trabalho do Odair Helman.
3: Palmeiras 51 pontos, Flamengo 45, Atlético Paranaense 44, Fluminense é o quarto com 41, portanto encerrada a 24ª rodada, que volta só no fim de semana com a sua 25ª, sábado e domingo, né? Os jogos aí, portanto, e vai ter um jogo também na segunda-feira para fechar o Brasileirão, né? Agora, na Copa do Brasil, começa hoje, expectativa grande para as quartas de final, com, olha só muitos clássicos, né, vamos ter aqui, e a gente começa com Cruzeiro e Atlético Mineiro, hoje às 20h no nosso horário. Esse jogo será ao vivo no Sport TV. O mando é do Cruzeiro, será no Mineirão. O jogo da volta será na Arena do Atlético do Galo, na terça, dia 1º de setembro. Os jogos seguem amanhã com Palmeiras e Santos, um jogo na Arena do Palmeiras, na capital paulista. Esse jogo às 20h30, esse jogo que você vai acompanhar ao vivo na TV Centro-América. E Vitória e Vasco, Vasco e Vitória, né, aliás, porque o mando é do Vasco, em São Januário, 20h30. E daí o jogo da volta será no Barradão, lá em Salvador, no dia 2 de setembro. O jogo da volta entre Santos e Palmeiras será na Vila Belmiro, no dia 2 de setembro, quarta-feira da semana que vem. E para fechar, na quinta-feira tem no Beira-Rio, Internacional e Grêmio. Esse jogo, Internacional e Grêmio, será às 19h no nosso horário, na quinta-feira, em Grenal. Vamos ter Cruzeiro e Atlético, Santos e Palmeiras, né? Os clássicos aí nas quartas da Copa do Brasil. Agora, uma notícia que ontem repercutiu muito foi a punição da FIFA ao Cuiabá. Sofreu um transfer ban e o presidente do Cuiabá, o Cristiano Dresch, culpou os calotes de Corinthians, Santos, Grêmio e Atlético Mineiro. Segundo ele, o clube tem 42 milhões de reais, isso mesmo, 42 milhões de reais a receber desses clubes, né, por negociações que deram calote, né, não pagaram aí o Cuiabá.
0: Flávio, o que é transfer ban e por que, que o Cuiabá teve esse transfer ban?
3: É uma punição da FIFA, que você não pode contratar nem inscrever jogadores, uma punição administrativa quando você está devendo para alguém. Nesse caso, é o técnico Petit, aquele técnico português que, segundo as informações do Cuiabá ontem, a gente vai até ter hoje no Globo Esporte entrevista do presidente do Cristiano Dresch, ele teria pedido demissão alegando problemas pessoais. Daí o Cuiabá, depois daquela goleada na Série A de 5-0 pro Palmeiras, ele chegou, pediu demissão, alegou problemas pessoais, porque ele acho que já sentia que ia ser mandado embora. Daí parece que ele foi e depois tentou mudar de ideia, falando que não, que queria voltar atrás, que queria continuar, mas o Cuiabá já tinha feito todo o trâmite legal para a saída dele, né? E ele depois foi, entrou na justiça e agora tem 4 milhões de reais para receber. O Cuiabá tem 60 dias para pagar aí essa dívida com o técnico, o ex-técnico do Cuiabá, o português Petit, né? Então está impedido por enquanto e repercutiu muito, né? Não só aqui, o nosso GE.globo/MT soltou a reportagem, né? E depois, aí pelo Brasil afora, os nossos principais sites esportivos replicando a nossa reportagem do GE.globo, dando essa notícia em que o Cuiabá alega que os calotes desses clubes que eu citei têm feito aí um estrago, né, nas contas do Cuiabá, que são 42 milhões a receber, né?
1: Muito dinheiro.
3: Calote é difícil, hein?
0: Parabéns à equipe do Globo Esporte por essa apuração.
3: Com certeza.
0: Até amanhã.
3: Valeu, até amanhã. Bom dia.
0: Para fechar o jornal com uma notícia inspiradora, brasileiro Paulo Alex Melo, de Teresina, no Piauí, recebeu um reconhecimento internacional por inteligência, memória e QI. O Paulo tem QI 132, entrou para a sociedade que reúne pessoas com desempenho entre os mais altos testes de inteligência quando tinha apenas 2 aninhos. Ele mora hoje em Sobral, no Ceará.
1: Você ouve esse QI de 132 e pensa logo que é um adulto. 2 anos, gente. 2 anos. O menino, ele foi reconhecido por esse instituto que o Cleto comentou, né? E também o Instituto Internacional, e recebeu medalha e um troféu. E a reação foi do jeitinho de criança, né? Porque ele é uma criança. Ele chamou a medalha de arco-íris por causa das cores. A família diz que o mais importante é equilibrar o desenvolvimento de Paulo com brincadeiras e uma rotina adequada à idade dele. Porque é importante, né, que além do talento, né, o talento ele é muito importante, mas viver a infância também é um grande aprendizado.
0: Que exemplo, hein? Ouvinte, um bom trabalho para você e até amanhã.
1: Ótima terça-feira, amanhã a gente se encontra.
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12: Bom dia, bom dia. 8:03, tá começando mais um Manhã 89, aqui pela Centro América Rádio, que só tem fã. Terça-feira, 25 de agosto, 2026, manhã de céu já ensolarado, 28 graus na capital do agro. Aqui o Fabiano Lins chegando com a primeira parte do programa, até às 10. Tamo junto, eu aqui no estúdio da Centro América e você aí do outro lado do rádio. Tem música, tem prêmios, tem a sua participação, tem a nossa mensagem do dia, aquela palavra de otimismo, de reflexão, para você começar muito bem essa terça-feira. Nosso tema de hoje, não desista por causa de um dia difícil. Nem todos os dias começam do jeito que a gente gostaria. Às vezes uma preocupação aparece, um plano muda ou alguma resposta demora mais do que esperávamos. Mas lembre-se, às vezes uma preocupação aparece, mas o momento difícil não define toda a sua caminhada. Talvez hoje você precise apenas diminuir a pressa, organizar os pensamentos e confiar um pouco mais. Faça aquilo que estiver ao seu alcance. O que você não puder resolver, entregue a Deus. A fé não significa ter todas as respostas. Significa continuar acreditando mesmo quando ainda existem perguntas. Não permita que o desânimo de agora faça você esquecer tudo o que você já venceu. Respire, confie e continue. Deus pode transformar o restante deste dia de uma maneira que você ainda nem imagina. Tenha uma terça-feira abençoada de paz, esperança e boas notícias. Essa foi a nossa mensagem do dia.

0: Centro-América, rádio que só tem fã. Wesley Safadão com o Rei Vaqueiro, displicente. 8:15, fechou a primeira sequência aqui da manhã de hoje. Marcos e Belotti, pena que você já namora, eu, você, o Mariela, o Luan Santana, abrimos hoje com a negra ali, o MC Liro, vai dar certo, vai na fé, foi a nossa primeira aqui do programa dessa terça-feira. Bom dia aqui pra Marina Corneal, um bom dia aqui pra Eduarda também, aproveitando, Marina, um abraço também pra Hillary, tá? São nossas fãs. Um bom dia pro Mikael Richard, também tá aqui ligado com a gente, a Romilda no Mário Reiter, a Rosiane Santos mais cedo deixou mensagem, a Margarete do Jardim América, a quem mais? A Márcia Alcântara, a Gilsonita, a Cleonice, a Rosineide, o Juvenal lá no Califórnia, a Deise, a Rosane, a Juliana, o Delmar, a Marta, a Juliana Bittencourt também, o Adão, todo mundo aqui ligado na programação do nosso Manhã 89. A gente vai para um rápido intervalo daqui a pouco. Tem mais uma sequência de música boa. Quero saber onde você está acompanhando o nosso programa. Nesta manhã de terça-feira.
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0: 8:17.

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7: Na capital do agro, céu parcialmente nublado, a temperatura agora é de 29 graus.
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0: Centro-América Rádio, que só tem fã, voltando lá no finalzinho da década de 90 com Ana Carolina, Garganta, sucesso de 1999, uma das músicas que apresentou aquela voz grave e marcante da Ana Carolina ao grande público e ainda ganhou força na trilha da novela Andando nas Nuvens, um clássico do fim dos anos 90 que ajudou a revelar uma das grandes intérpretes da música brasileira, o nosso clássico aqui da manhã.
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0: Centro-América, aqui é a rádio que só tem fã, Guilherme Benuto, com o Panda Eu Duvido, 8:30 agora. Ainda que teve o som da Priscila Senna com Gustavo Lima, Doce Mel, Garganta com Ana Carolina. Tem mais participações, deixa eu dar um bom dia pra Romilda, aliás, pra Ronilda. A Jussara Teles também tá aqui ouvindo a gente, um abraço pra você. Bom dia, fãs. É você que tá no comércio local aqui de Sorriso. Bom dia pra você, minha amiga dona de casa. Pra você que tá acompanhando a gente aí no tradicional rádio, na frequência 89,3. Você que nos ouve pelo nosso site ou também pelo nosso aplicativo, tá acompanhando o nosso programa na Alexa. Bom dia pra você no, aí no sítio, chácaras, fazendas, nos ranchos. Aos fãs aí do motorista de aplicativo, também os taxistas. Você aí na boleia, galera da rodagem aqui nas rodovias do norte do Mato Grosso, que leva a Centro-América de carona. Bom dia você que está aí ouvindo a melhor rádio da capital do agro.
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0: Tá chegando a primeira edição de hoje aqui do Centro-América News e a informação é com a Tâmara Figueiredo. Bom dia para você.
2: Bom dia, Fabiano Lins. Bom dia aos ouvintes do Centro América News. Atenção, o IBGE está com um curso gratuito sobre prevenção de desastres. Gestores públicos e privados, pesquisadores e outros profissionais interessados em prevenção e resposta a desastres podem se inscrever para uma capacitação gratuita oferecida pelo Instituto Brasileiro de Geografia e Estatística. A terceira turma do Singed Lab Desastres será realizada no dia 17 de setembro, das 9 ao meio-dia, e as inscrições ficam abertas até o dia 10 de setembro. A capacitação é realizada de forma remota e apresenta ferramentas e informações estatísticas territoriais e geocientíficas que podem ser utilizadas no planejamento e monitoramento e respostas a situações de risco. O programa é ministrado por técnicos do IBGE e prevê certificação aos participantes. A iniciativa tem alcance nacional e profissionais de Mato Grosso também podem se inscrever. As inscrições são feitas pelo site ibge.gov.br. Outras notícias você acompanha a qualquer momento com mais um Centro América News.
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Centro América, rádio que só tem fã. 15 minutos faltando aqui para as 9 da manhã. Fechando mais uma super sequência aqui com ela, com a nossa boiadeira Ana Castela. Olha onde eu tô. E hoje, dia 25 de agosto, é o dia do soldado. O Dia do Soldado é celebrado no Brasil no dia 25 de agosto. Essa data comemorativa foi instituída para homenagear o nascimento de Duque de Caxias, figura central na história militar brasileira, reconhecido por suas ações na consolidação do Brasil como nação unificada. Essa data simboliza o reconhecimento do compromisso, dedicação e sacrifício dos soldados que desempenham um papel crucial na defesa da soberania nacional e na manutenção da paz interna, refletindo valores como disciplina, lealdade e patriotismo. Parabéns aos soldados!

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2: É o Sorri Norte chegando aqui na programação do manhã, para juntos parabenizarmos aqui os famosos, as celebridades, os fãs aqui da Central América que hoje completam mais um ano de vida nesse dia 25 de agosto. Parabéns pro Tony Ramos, ator brasileiro nascido em Arapongas, no Paraná, em 1948. Quem tá de aniversário hoje também é a Soninha Francine, jornalista, apresentadora de televisão e política brasileira, nascida em São Paulo em 1967. Quero parabenizar você também, fã, que hoje está de aniversário, está completando mais um ano de vida.
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0: Centro América Rádio, que só tem fã, para fechar muito bem a primeira hora aqui do manhã de hoje, com o clássico de 1992, com o nosso eterno rei do pop, Michael Jackson, Hidden World, uma das músicas mais emocionantes aí da carreira do rei do pop. Essa canção traz aí aquela mensagem que continua atual, fazer do mundo um lugar melhor, começando pelo cuidado com o próximo. Michael Jackson, clássico que atravessa gerações, fechou a primeira hora do manhã de hoje.
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8: Olá, tudo bem? Eu sou o Paulo Vaz e está no ar mais uma edição do Sucesso que Você Não Esquece.
9: Pede, meu amor.
8: No início dos anos 80, a banda brasileira Blitz estourava com o sucesso Você Não Soube Me Amar. Começando assim uma nova era na música brasileira, a era do New Wave. A Blitz, de certa forma, criou a infraestrutura para que isso ocorresse. E seu humor ferino pavimentou o caminho para que surgisse o rock espontâneo de Raimundos, Charlie Brown Jr., CPM 22, Mamonas, entre outros. Seus integrantes, Evandro Mesquita, guitarra e voz, Fernanda Abreu, backing vocal, Márcia Bulcão, backing vocal, Ricardo Barreto, guitarra, Antônio Pedro Fortuna no baixo, William Forghieri nos teclados, Lobão, substituído depois por Jubá na bateria. O segundo disco da Blitz, Radioatividade, foi lançado em setembro de 1983, quando a banda já era paixão nacional. Ainda mais pop que o primeiro, o disco tinha as regalias que o sucesso astronômico permitia. Capa folder, produção de Liminha e super festa de lançamento no bairro do Botafogo. Com hits instantâneos como Weekend, Pet Frígida e a balada gozadora que contém a célebre leitura da carta da Mariposa Apaixonada de Guadalupe, que no ano passado voltou a ser executada por conta de uma campanha publicitária de uma empresa de cartão de créditos. No Sucesso que Você Não Esquece, vamos relembrar com a Blitz o caminhoneiro Arlindo Orlando, a dois passos do paraíso.

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2: É hora de papo de novela, você fica sabendo tudo o que rola no capítulo de hoje da novela Nobreza do Amor, novela das 6 da Globo, que você acompanha na tela da TV Centro-América, no canal 7.1 digital. Capítulo 130, dessa terça, dia 25 de agosto, Shinua vai discordar da união entre Kenya e Pascoal, e Gendal vai pedir um tempo para pensar. Salma vai falar sobre Omar e Miguel vai desconfiar dos sentimentos da filha pelo forasteiro. Fátima vai confessar a Miguel que teme ser castigada por mentir para Salma sobre sua saúde. Dona Mimina vai amparar Tonho e vai temer se afastar de Lúcia. Ladisa e Akin vão comandar uma busca a Dume. Gendal vai anunciar que Kênia se casará com Pascoal. E Tonho e Alica vão descobrir que nasceram no mesmo dia. É o resumo de hoje do capítulo da novela Nobreza do Amor. Você acompanha logo mais na tela da TV Centro América.
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2: Bom dia pra você, depois aí do papo de novela, teve o Paulo Vaz também, girando aqui a hora com o sucesso que você não esquece, nessa manhã de terça-feira, 25 de agosto de 2026, manhã de céu ensolarado, 31 graus agora na capital do agro, aqui é o Fabiano Lins, até às 10, vamos juntos nessa primeira parte do Manhã 89, e eu já vou abrir rodada de sorteio para essa hora. 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

0: Centro América, rádio só tem fã. Bon Jovi, Always. Uma música que marcou gerações e virou presença obrigatória quando o assunto é nostalgia internacional. Direto dos anos 90 aqui na programação.
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2: Com vocês, Murilo Huff, Bruno Rosa.

0: 89,3 Centro América Rádio, que só tem fã e a fofoca do ano. Aqui com Juan e Leandro, o Danilo e Davi, para fechar mais uma sequência. 9:34, teve aqui ainda o Bruno Rosa com Murilo Rufi, Atriz Demais, o clássico lá dos anos 90 com o Bon Jovi, pra gente recordar, desbloquear aqui a memória. E tem presentão saindo pra você, final dessa hora. 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
0: De volta com mais uma edição aqui do Centro América News. A informação agora é com a Beatriz Schaefer. Bom dia para você.
3: Fabiano Lins, muito bom dia. Estou de volta no Centro América News dessa terça-feira, trazendo informações e notícias de segurança pública. A Polícia Civil deflagrou a Operação Dark Holt em Várzea Grande e também no Rio de Janeiro contra um grupo criminoso. São cumpridos 9 mandados de prisão, 3 de busca e apreensão e 5 de sequestro de veículos de luxo. Os carros são avaliados em cerca de R$1,5 milhão. Segundo a investigação, o grupo dava suporte a foragidos de Mato Grosso e mantinha integrantes armados no Rio de Janeiro. 2 alvos foram presos em Várzea Grande e parte dos investigados estava escondida no complexo do Alemão. O principal alvo continua foragido e teve uma nova prisão preventiva decretada. Acompanhe mais detalhes e informações lá nas nossas redes sociais e se mantenha conectado conosco aqui na Centro América FM. Até mais.
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0: 9:37.
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0: 13 minutos faltando para as 10 da manhã, aqui o Natan para fechar mais uma Amor na Praia. Daqui a pouquinho tem sorteio, já já tem presentão para você rolando. A Centro América com o ditado querem presentear você, fã aqui do manhã. Um delicioso rodízio ditado com mais de 40 opções no cardápio para você e um acompanhante hoje lá no Ditado Popular. E para participar vai deixar o nome completão, telefone, e vai definir apenas em 5 emojis o rodízio ditado perfeito para você, tá? 669-9675-0551. Tá liberado para sua participação. Deixa eu dar um bom dia para Miriane, o Marcelo de Maria, a Nelly Oliveira, a Mainara Vitória, o Franciano Machado, a Beatriz também, a Hilda. Bom dia para a Laís, a Juliana também, a Salete, o Kevin. Bom dia para o Antônio Fernandes. Alô, Marinês, tudo bem? Alô, Wender Fernando. A Maria Júlia também está no sorteio. Boa sorte aqui para a Giovana Nunes, a Natália também, a Juliane Rambo. Tá todo mundo no sorteio. Daqui a pouco tem resultado. Fica ligado, não sai daí.
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0: 10 minutos faltando aqui para as 10 da manhã, vou dar um pulo lá na Eletromóveis Martinello. 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

0: Vou fechar nosso papo de novela com tudo que rola no capítulo de hoje da novela Quem Ama Cuida, novela das nove da Globo, que você acompanha na tela da TV Centro-América no canal 7.1 digital. Capítulo 85 dessa terça, dia 25, o Pedro vai decidir esperar a Adriana na casa dela para descobrir o motivo de sua mentira. Adriana vai vender as joias para um sheik. Adriana vai contar a Pedro e a família sobre a herança que recebeu de Arthur e vai receber o apoio do namorado ao comunicar sobre seu plano de vingança. Já a Carmita vai contar a Tiago que Bruna irá se separar de Pedro. Adriana vai prever que Bruna possa usar sua doença para evitar a separação. O André vai avisar a Dora que saiu a data do julgamento de Ademir. Dora e André vão se beijar. Pedro vai ficar surpreso com a visita de Pilar. E Adriana vai procurar Bruna. É o resumo do capítulo de hoje da novela Quem Ama Cuida. Fechou nosso papo de novela, de volta amanhã, na quarta-feira, na segunda hora do Manhã 89.
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0: matar saudades aqui com o Akon e a Dulce Maria. Beautiful. 3 minutos faltando para as 10 da manhã. Vamos lá, produção, para resultado do sorteio. Tá saindo agora um rodízio ditado com acompanhante para hoje lá no Ditado Popular. Um rodízio com mais de 40 opções no cardápio. Quem tá levando é a Jussara Teles de Oliveira. Final do telefone dela 8699. Atenção, Jussara Teles de Oliveira. Parabéns, lindona. Você vai passar hoje aqui ainda na portaria da Centro América, tá? No horário comercial. Documento com foto em mãos, nosso horário comercial das 8 ao meio-dia e da 1h30 até as 6 da tarde. Fechou? Bom, e eu vou fechando a primeira parte aqui do Manhã 89. Já já chega aí a Silvia Letícia com a segunda parte do programa. A gente se fala amanhã, na quarta-feira, cedinho na madrugada, 5 horas, com o café.
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0: Boa terça-feira pra você, um abraço e até amanhã. Tchau, tchau. Fui.

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10: Oi, gente, cheguei, bom dia! Terça-feira, 25 de agosto de 2026. Prazer enorme, sou Silvia Letícia, a partir de agora sua companhia na segunda parte do nosso Manhã 89. Vem comigo, aonde quer que você esteja, você está na melhor do seu rádio, na sua 89.

0: Centro-América, rádio que só tem fã. Lucas e Igor, Flash, fecha nossa sequência nessa manhã. Ouvimos ainda a música de Yasmin Santos e Raça Negra, Menina Mulher.
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0: 10h20, bom dia.
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0: que só tem fã, corpo e alma, traia véia, três vícios, fecha nossa sequência no Manhã 89. Gente, daqui a pouco eu tô de volta com você. Vem aí o nosso intervalo e tem informação.
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0: Hora de falar com a Tâmara Figueiredo. Bom dia para você, Tâmara.
2: Bom dia, Silvia Letícia. Bom dia aos ouvintes do Centro América News. O aplicativo CNH do Brasil passou a exibir nesta segunda-feira as passagens de veículos pelos pedágios eletrônicos do tipo Free Flow. A ferramenta também enviará avisos para lembrar o motorista sobre o prazo de pagamento e evitar multa. A novidade permitirá consultar em um único local as passagens registradas em rodovias federais e estaduais. Também será possível identificar a concessionária responsável pela cobrança e acessar o canal indicado pela empresa para pagar a tarifa. O pagamento ainda não será realizado diretamente pelo aplicativo. A plataforma direcionará o proprietário do veículo para o canal disponibilizado pela concessionária. Para verificar as passagens registradas pelo Free Flow, o motorista deve seguir algumas etapas, como abrir o aplicativo CNH do Brasil, tocar na opção Veículos, selecionar o veículo desejado, acessar a opção Pedágio Eletrônico. E nessa área estarão disponíveis as passagens pelos pórticos, os valores cobrados, a identificação da concessionária, o canal para pagamento e a confirmação de que a tarifa foi quitada. O registro ficará disponível no aplicativo por até 5 anos. As informações poderão ser consultadas somente pelo proprietário do veículo. Outras notícias a qualquer momento com mais um Centro América News.
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0: 10:31, bom dia.

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0: Centro-América, a rádio que só tem fã e tem Jonas Esticado. Investe em mim, essa boa, hein, gente? E o Samuel Rosa, que passou por aqui com o Segue o Jogo, música maravilhosa. E você que tá aí curtindo a gente, né? Obrigada pelo carinho da sua companhia, tudo de bom. Daqui a pouquinho eu tô de volta com mais músicas pra você, já já. Vou liberar sorteio também pra você participar e interagir comigo na Rádio Que Sorriso e Região sintonizam e ficam.
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1: Centro América, 15 para as 11.
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0: Centro-América, a rádio que só tem fã. E ele por aqui junto com a gente, Natanzinho Lima. Até quando? Novo Sozinho, Gustavo Mioto, Murilo Rufi. De quem é a culpa? Marília Mendonça. Eles estiveram com a gente aqui no nosso Manhã 89. Claro que nós temos mais uma hora aqui do nosso Manhã. Na próxima hora tem hit da semana, hit do dia. E tem prêmios aqui para os meus melhores fãs do mundo, que são vocês, hein? Já tô de volta.
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Centro-América, rádio que só tem fã, Lola Young, Messi, fechando nossa sequência, onde você curtiu Eli Justus, Call Girl, e Amor dos Outros, Henrique e Juliana, sua nova música de trabalho. Em que música, né, gente? Música maravilhosa pra você aqui na nossa programação da Centro-América, rádio que só tem fã. Se você tá aí pensando assim, nossa, será que hoje tem prêmio? Silvia tá aí, né, pensando. Eu vou te dizer uma coisa, viu? Claro que tem, e você vai participar agora comigo. Está no ar a nossa campanha Mesa Cheia, né, gente? Está no ar com tudo, e a Centro América está junto com a Rose Rizon, Mil Bom e Queridinho. Agora eu tenho para você Day Use no Recanto Aquaparque e mais R$150. Para participar, nome completo, número do seu telefone, manda para o nosso WhatsApp. Não esqueça de mandar junto aquela foto criativa que tem arroz ou feijão Rizon, Mil Bom ou Queridinho. Lembrando que o ganhador vai retirar o seu prêmio aqui na Centro América apresentando seu documento com foto, tá bom? Então capricha, participa. Boa sorte pra você. E já tô de volta aqui na sua manhã.

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0: Estamos de volta, meus amores.
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0: Eu volto e vou direto, sabe pra onde? Pra redação.
13: Direto da redação.
0: Vou falar com a Tâmara Figueiredo, que tá aqui pra falar pra gente do Sorriso em Ação. Bom dia pra você, Tâmara.
14: Olá, Silvia, Letícia. Bom dia a você, bom dia a todos os ouvintes. Olha só, dá um recadinho importante aqui pra toda a população que tem um compromisso marcado no próximo sábado, dia 29, das 7 ao meio-dia, tá, Silvia? Acontece aí o projeto Sorriso em Ação. É um evento que já é realizado em Sinop com sucesso total, com mais de 22 mil atendidos. E desta vez, além da capital, Cuiabá e Sinop, esse projeto foi ampliado e Sorriso está recebendo também outros municípios do estado, como Primavera do Leste e Rondonópolis também recebem esta ação. Será um dia voltado aí a promover mais qualidade de vida, bem-estar para a nossa população. O Sorriso em Ação vem para fazer toda a diferença, oferecendo vários serviços gratuitos e especializados em ações voltadas à saúde, educação, cidadania, né? Com vacinação, aferição da pressão arterial, teste de glicemia, também a parte da documentação, né? É um evento aí que é uma iniciativa aqui da Centro América FM, também da TV Centro América, em parceria com a FACIP, que vai realizar aí toda esta ação. Então, lembrando, dia 29 de agosto, das 7 ao meio-dia, na sede da FACIP, que fica ali na Perimetral Sudoeste, no bairro Jardim Flor do Cerrado. Diversos serviços gratuitos aí e a programação é aberta a toda a comunidade e você é nosso convidado especial.
0: E lembrando que também, né, será arrecadado roupas, calçados, as pessoas podem estar levando lá também, Tâmara, quem tem em casa?
14: Exatamente, Silvia. Roupas, calçados, alimentos, né? A FACIP

0: São o Chuva na Centro América, a rádio que só tem fã. Coisa boa ter você aqui com a gente, participando do nosso sorteio que tá rolando também. Já tem muita gente aqui participando. Falta você, eu não vi seu nome aqui ainda, hein? É o seu mesmo que ainda não participou. Vem participar comigo. Está no ar a nossa campanha Mesa Cheia, um sucesso. A Centro América, junto com a Rose Rizon, Mil Bom e Queridinho, trazendo para você agora, Deiuse, pro Recanto Aquapark, mais R$150, tá? Para participar, nome completo, número do seu telefone. Não esquece de mandar aquela foto criativa que tem a Rose ou Feijão Rizom, Mil Bom, Queridinho, tá bom? Lembrando que o ganhador deve retirar o seu prêmio aqui na Centro América, apresentando o documento com foto. Boa sorte pra você. 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
0: E a hora de falar com a Beatriz Schaefer. Beatriz, bom dia para você.
3: Silvia Letícia, excelente terça-feira a você e aos ouvintes que nos acompanham aqui na Centro América FM. E olha só, a Capital do Agro lança essa semana o serviço Acolher Sorrisos, que cadastra famílias para receber temporariamente crianças e adolescentes afastados da família de origem por alguma decisão judicial. O programa busca oferecer um ambiente seguro, com cuidados, proteção e convivência familiar. As famílias passam por uma seleção, capacitação e acompanhamento da equipe técnica. Lembrando, o acolhimento não é adoção e ocorre pelo período determinado, conforme cada caso. Quem atender aos requisitos pode se cadastrar e receber orientações sobre o funcionamento desse serviço. E mais detalhes você confere amanhã no Primeira Página. A gente se encontra a qualquer momento aqui no Centro América News. Até mais.
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0: 11:32.
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0: Centro América, a rádio que só tem fã, Whitney Houston com I Look to You, tema da novela Viver a Vida. Você ouviu Ed Brit Samuel, toda mulher. Gente, o Alok, né, abriu mão do cachê que recebeu aí, que receberia pelo show da festa do Peão de Barretos, realizada aí no último final de semana, e o valor será destinado ao financiamento de projetos e novas tecnologias voltados à assistência de pacientes do Hospital de Amor, né? A atitude reforça aí uma parceria que o DJ mantém com instituições aí desde 2021. Além disso, a relação entre Alok também vai muito além aí da tradicional festa sertaneja. Então, tá aí, né, gente? Merece palmas, uma salva de palmas pra ele. A Loki é maravilhoso. Gente, você que não participou ainda do nosso sorteio, dá tempo, daqui a pouco sai já o ganhador aqui dessa campanha Mesa Cheia da Centro América com arroz Rizom, meu bom e queridinho. Você tá concorrendo a um Day Use do, no Recanto Aquapark, também R$150. A sua participação tá valendo no nosso WhatsApp, nome completo, número do seu telefone e também uma foto que tenha um arroz ou feijão Rizom, meu bom ou queridinho. Já já tem sorteio. Boa sorte pra você. 13 para o meio-dia.
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0: Centro América Rádio que só tem fã. E essa música do Rick Martin com Luan Santana, Estranho, aqui no nosso Manhã 89 desta terça-feira. Estamos ao vivo, já vamos embarcar na nossa viagem de hoje. Nossa viagem de hoje está maravilhosa lá no Flash Hits. Mas antes, quero presentear você que participou aqui conosco. Bora lá! Quem vai faturar o nosso prêmio da hora aqui é o Daniel de Oliveira. Final do telefone é o 9893. Daniel de Oliveira, parabéns pra você. Tá faturando então aqui o nosso prêmio da promoção Mesa Cheia. Hoje, um day use do Recanto Aquapark e R$150, tá? Então, seguinte, você pode passar aqui na Centro América em horário comercial, portando seu documento com foto pra retirar aí o seu prêmio. E a gente se encontra daqui a pouquinho, vamos deixar tudo certinho. Já a gente se encontra no Flash Hits.
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1: 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A vida e o tempo. Tudo começou de repente. Não lembro quando foi. Cheguei sem saber de onde vim. Tudo era novo. Dependia sem saber de quem. Aos poucos meu mundo foi nascendo. Aos poucos, a luz do sol. A cada dia, algo novo. Tudo era tão simples. Nem vi o tempo passar. Não percebi quando virei eu. Quando as cores mudaram. E os sonhos já não eram os mesmos. Novos desafios. Poxa, já tenho quase 30 anos. No tempo que voava, sem me dar explicações, sem que eu soubesse a razão, sem ouvir a batida de suas asas, sem notar quando as coisas mudaram, tão rapidamente, deixando de me reconhecer, como se agora fosse outra pessoa, mudei sem perceber, me transformando todos os dias. Chegará o tempo que exclamarei: estou chegando aos 60 anos. Como o tempo passa. E eu não me dei conta desse tempo que passou. Sem ver o tempo passar, pois que só posso enxergar um dia depois do outro, virei outra pessoa, perdida no tempo que me enganou. Esse tempo me transformou, me conduziu, me deu, me tirou e me deixou sem chão. Sem saber por quê, agora, no final da minha existência, tenho essa sensação. A sensação de estar fora de casa. Como se tudo tivesse sido um sonho que estranhamente nunca vai acabar. Talvez eu só perceba em parte que estou indo a algum lugar. E que tudo é uma coisa só. Que todos os dias são um. Que tudo faz sentido, mesmo quando não faz sentido algum. E que todas as coisas só existiram dentro de mim. E elas me conduziam, todos os dias, de volta para casa. Onde fica essa casa? Sinceramente, eu não sei. Quem deve ter essa resposta é o tempo e a vida, que ainda está por ser vivida em outro tempo. O tempo é o maior tesouro de que um homem pode dispor. Embora inconsumível, o tempo é o nosso melhor alimento. Sem medida que o conheça, o tempo é, contudo, nosso bem de maior grandeza. Não tem começo, não tem fim. O tempo sabe ser bom. O tempo é largo, o tempo é grande, é generoso, é farto. é sempre abundante em suas entregas. Diminui nossas aflições, dilui a tensão dos preocupados, suspende a dor dos torturados. Traz a luz aos que vivem nas trevas, o ânimo aos indiferentes, o conforto aos que se lamentam, a alegria aos homens tristes, o consolo aos desamparados. Também a serenidade aos inquietos, o repouso aos sem sossego, a paz aos intranquilos, a umidade às almas secas. O tempo é manancial de sabedoria que flui por entre nossas existências. Nas incertezas do caminho, nos momentos de angústia, nas aflições da jornada, confiemos nele, que tem a medida de todas as coisas e o consolo para todas as lágrimas. Jamais nos permitamos acreditar que não há tempo. Fechemos os olhos. Ouçamos sua voz. Lá ele está. O tempo de um abraço, de um sorriso, de um ato de caridade, de uma mudança de vida. O tempo para a família, para os amigos e para nós mesmos. Sempre há tempo. Sempre há vida. 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
0: Vamos embarcando em mais uma viagem aqui na sua Centro América. Início de tarde, terça-feira, 25 de agosto de 2026. E claro, né, o seu horário de almoço, momento da gente dar aquela desacelerada e viajar no tempo com as belas canções da Centro América, a rádio que só tem fã. Nuvem passageira para começar muito bem a nossa tarde.

0: É a sua Centro América hoje, trazendo pra você aquela viagem especial no nosso Flash Hits, Carly Simon com Just Like You, fechando nossa sequência. Daqui a pouquinho tem muito mais pra você no nosso Flash Hits. Aproveitar aqui pra falar que já, daqui a pouquinho, vou liberar sorteio pra você interagir comigo aqui, tá? Então prepare-se que daqui a pouco você interage comigo aqui. Vamos falar também do Shawn Mendes, né? Vamos falar dele? O Shawn Mendes, ele está no Brasil, né? E revelou numa entrevista que já começou a trabalhar no seu novo álbum aqui no Brasil, né? Então ele montou um estúdio no Brasil e já está trabalhando em seu novo álbum. Ansiosos aí para ouvir aquelas canetadas, né? Que irão surgir em solo brasileiro? Ah, eu estou, hein, gente? Daqui a pouco eu volto com você. 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
0: Nosso início de tarde bem quente, estamos na marca de 38 graus, com sensação térmica de 40 graus. Umidade relativa do ar está em 31% e 0% de chances de chuvas. Uma ótima tarde para você.
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0: Centro-América, rádio que só tem fã, 14 bis, linda juventude. A música que, claro, né, traz aquela lembrança boa aqui no nosso programa. E agora, vou liberar sorteio de prêmios pra você que ainda não participou. Pode participar com a gente aqui, tá? É, vamos que vamos aqui. Nosso início de tarde com sorteio de prêmios. Eu tenho aqui, junto com, deixa eu ver aqui, Centro-América, junto com o Ditado Popular, trazendo pra você aquele rodízio maravilhoso com mais de 40 opções no cardápio pra você e mais acompanhante pra hoje. Prêmio válido somente pra hoje, tá? Então manda seu nome completo, número do seu telefone e pronto. Lembrando que o ganhador vai retirar o seu vale aqui na Centro-América ainda hoje, apresentando seu documento com foto. Capricha na participação, vem com tudo e boa sorte.
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0: Tâmara Figueiredo está de volta com a informação. Boa tarde para você, Tâmara.
3: Boa tarde, Silvia. Letícia de volta com mais um Centro América News. Movimentações financeiras que ultrapassam R$1 milhão nas contas do Instituto Mato Grossense de Feijão, Pulses, Colheitas Especiais e Irrigações, AMAFIR de Mato Grosso, foram alvo da Operação Mandato Espúrio, deflagrada nesta segunda-feira, com dois mandados de busca e apreensão em Cuiabá. A apuração envolve o ex-presidente e o ex-diretor da entidade. A justiça também determinou o bloqueio de contas e a suspensão dos acessos bancários utilizados pelos investigados para movimentar recursos do instituto. Segundo a Polícia Civil, são apuradas suspeitas de furto qualificado, estelionato e falsidade ideológica. O IMAFIR de Mato Grosso é tratado como vítima no inquérito e, conforme a polícia, colabora com as informações. A investigação aponta que as movimentações ocorreram durante um período de disputa pela representação legal e administração do instituto. Outras notícias você acompanha a qualquer momento com mais um Centro América News.
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0: 12:35.
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0: Direto da novela Insensato Coração, Elvis Presley com Suspicious Mind. Ai, gente, essa versão maravilhosa. E a Joana, com Amanhã Talvez, dando aquele momento especial, trazendo aquele momento especial de muitas saudades por aqui. Deixa eu aproveitar e mandar um alô aqui muito especial pra Rose, que tá lá no Industrial. Ela diz, programa hoje tá super 10, maravilhoso. Uma abençoada tarde pra você também, tá, querida? Um abraço aí pra você. O programa tá muito bom mesmo, tá? E continua melhor ainda já também com Tem Sucesso Que Você Não Esquece, tem Easter Rock and Roll, muita música boa e também tem uma ação importante acontecendo, eu vou te trazer agora.
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0: Olha, gente, você tem um compromisso marcado para o próximo sábado, dia 29 de agosto, tá? É o Sorriso em Ação, que vai oferecer diversos serviços gratuitos para a população. A iniciativa é da Centro América FM e TV Centro América, com realização da FACIP. O projeto já consolidado em Sinop, onde já foram aí realizados mais de 22 mil atendimentos nas áreas de saúde, cidadania e bem-estar sem custo para a população. Desta vez, o Sorriso em Ação foi aí ampliado e vai acontecer também aqui em Sorriso e em outros municípios do estado, tá? A FACIP também está arrecadando roupas, calçados e alimentos para promover aí um bazar e fazer doações para entidades filantrópicas da cidade. Lembrando que o Sorriso em Ação será no sábado agora, dia 29 de agosto, das 7 da manhã ao meio-dia, na sede da FACIP, tá? No bairro Flor do Cerrado. A programação é aberta para toda a comunidade e você é nosso convidado especial. Participe.
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0: 11:01.
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0: Que só tem fã, Rita Lee, cor de rosa choque, fechando mais uma sequência. E sabe o que também? Fechando nossa primeira hora juntos, nessa viagem deliciosa aqui do nosso Flash Hits. Você que não participou ainda do nosso sorteio, tá em tempo, participe. Eu tenho pra você aqui rodízio ditado, olha que bacana. 40 opções aí no cardápio pra você. Manda seu nome completo, número do seu telefone. Daqui a pouco eu vou anunciar o ganhador e você vai retirar o prêmio aqui na Centro América ainda hoje, porque o prêmio é válido pra hoje e somente poderá ser consumido no local, tá? Então, tá rolando Centro América junto com o Ditado Popular, trazendo pra você rodízio e ditado nesse início de tarde. Capricha na sua participação. Boa sorte pra você. Já já tô de volta e daqui a pouco também tem sucesso que você não esquece.
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6: E aí, tudo bem com você? O sucesso que você não esquece desta edição é uma sugestão do fã André Amorim. Ele quer saber um pouco mais sobre a música Taking In, do Mike and the Mechanics. Portanto, vamos atender o nosso fã André. A canção Taking In foi escrita pelo guitarrista Mike Rutherford e pelo produtor Christopher Neal e se tornou um hit ao alcançar o top 40 na parada da Billboard Hot 100 em agosto de 1986. Foi a última aparição da banda na lista até o lançamento de The Living Years, em 1989. A música conta com os vocais de Paul Young, ex-vocalista do Cele Café, e surgiu de um conjunto de fitas demo que Mike Rutherford mostrou para o produtor Christopher Neal. A canção é uma balada que aborda o fato de um cara se sentir enganado, ou seja, passado a perna. Tanto que o videoclipe do single se inicia com Mike Rutherford fazendo uma ligação a cobrar para um gerente de turnê fictício da banda e, em decorrência, acontecem várias situações embaraçosas, mas no final tudo se resolve. A composição melódica tem uma letra que com certeza marcou a vida de muitos fãs e por isso está em destaque na edição do Sucesso que você não esquece de hoje. Vamos ouvir agora na Centro América FM, Taking In, com Mike and the Mechanics.

0: tá aí a sugestão do nosso fã André Amorim, Taking In com Mike and the Mechanics. Você também pode enviar a sua sugestão para um sucesso que você não esquece. Escreva para o e-mail ouvinte@centroamericafm.com.br. Um forte abraço e até a próxima edição. Bye bye.
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Centro-América, rádio que só tem fã, fechando mais uma sequência aqui na rádio que traz para você esse momento de nostalgia, esse momento gostoso de matar a saudade, de concorrer a prêmios também. Daqui a pouquinho eu vou falar para você de um sorteio que tá rolando já, depois do nosso intervalo. E falando em intervalo, depois do intervalo também nós temos aqui uma belíssima música no Easter Rock and Roll.

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1: 1:18.
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Simone Lenha, fechando essa sequência maravilhosa aqui no nosso Flash Hits. Você matou a saudade comigo por aqui. Essa música é muito especial, né? Muito especial mesmo. Especial também ao sorteio que tá rolando. Eu tenho pra você aqui, ó, aquele rodízio que você adora. E já vai mandar pra mim nome completo, o número do seu telefone, pra concorrer a delicioso rodízio ditado com mais de 40 opções no cardápio pra você mais acompanhante, tá? O prêmio é válido pra hoje, consumo somente no local. Então manda nome completo, o número do seu telefone pro nosso WhatsApp e boa sorte. Já já tô de volta com você.

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1: Vamos falar com a Beatriz Schaefer, que está de volta. Olá, Beatriz.
2: Silvia, Letícia, excelente tarde a você e aos ouvintes da Centro América FM. E olha só essa história. Um homem foi solto pela justiça após passar mais de um ano preso por uma tentativa de furto a uma agência bancária aqui em Sorriso. O crime ocorreu em abril de 2022 e estava relacionado à Operação Norte Banks. Na prisão em flagrante, o irmão dele teria usado seus dados pessoais para se identificar. Uma perícia papiloscópica confirmou que as digitais coletadas pertenciam ao verdadeiro suspeito. Com o resultado, a justiça retirou o homem inocentado do processo e cancelou todos os registros criminais. O irmão teve a prisão preventiva decretada e deverá responder pelo crime separadamente. E para você acompanhar todos os detalhes dessa história inusitada, acesse as nossas redes sociais e continue conosco, aqui na Centro América FM.
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1: 1:34.

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Centro-América, a rádio que só tem fã. Pepe e Neném, essa nostalgia, eu vou te falar, hein? Valeu a pena, né, gente? Porque eu voltei aí quando as meninas cantavam, dançava muito. Eu lembro, minha música preferida era Se Eu Pudesse, essa música linda. Daqui a pouco eu tô de volta e vou anunciar aqui se foi você que faturou nosso prêmio de hoje.

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7: Estamos de volta e agora tá na hora de faturar presentinho. Bora lá então, meus amores. Quem é que vai ganhar esse rodízio ditado pra você mais acompanhante? Tá saindo aqui já o nome, hein? Atenção. Final do telefone 5437. 5437. Saindo pra Ana Clara Ferreira da Silva. Se deu bem, Ana. Ana Clara Ferreira da Silva, parabéns para retirar o seu vale. Você pode passar aqui na Centro América ainda hoje até às 18 horas para retirar o seu vale. Tá bom, lindona? Estamos te esperando aqui na casa da Centro América.

fechando nossa sequência. E claro que eu tô indo nessa, mas o Edilson Batata tá chegando para continuar essa tarde maravilhosa com você até às 6. Já já então tem No Seu Ritmo. A gente se fala amanhã. Vamos fechar com Nenhum de Nós.

0: O Flash Hits vai ficando por aqui, mas amanhã tem mais. Ao meio-dia.
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11: Temperatura em Sorriso agora 39 graus, previsão para hoje à noite é de 20.
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11: Alô! Tarde quente. Chegando por aqui, sou eu, Edilson Batata, meu passarinho tirico-tico. Sim, vamos nessa. 39, 40, 41 graus. Terça-feira, 25 de agosto, estamos ao vivo, então, óbvio que é 2026. Você esteve na companhia da Silvia Letícia e agora nós vamos juntos até às 6, com o programa No Seu Ritmo até às 5. Das 5 às 6 a gente fecha a tarde aí com o sertanejo clássico raiz, no Batidão Sertanejo, tá bom? E para dar sequência na programação mais gostosa do rádio, convido você para participar pelo nosso WhatsApp 996750551 para conectar o Flash Hits ao programa No Seu Ritmo. Segue nessa vibe. Mad T interpretando Always Remembers This Way.

0: Bruno Rosa e Murilo Huff, atriz demais, você foi atriz demais, demais, demais. Também teve aqui o Pericão com a Ana Castela, Simplesmente Acontece, e abrimos o programa hoje com o projeto Medical Tea, projeto musical de blues, rock, rock clássico e baladas, né? Tá aí nas plataformas de stream e feitos novas, né? Feito releitura de grandes sucessos aí. É uma banda canadense, reggae, pop, famosa aí, viu? É o próprio Medic, né? Que tinha feito o reggae. E aí agora esse novo projeto, a gente ouviu uma versão de Always Remember Us This Way com eles. Muito bom, muito bom. Começamos bem o programa de hoje. Sua participação já chegou por aqui? Vamos conferir. Manda aí, 996750551. Tem aqui o alô de boa tarde do Loredi Vedói, pessoal lá no Projeto Cazu, um abraço, ótima tarde, tarde quente, hein? Marcinha do Primavera sempre participando por aqui, a Duda Guebardi, boa tarde, Margarete Baú de Sinop, meu amigo Eloir Kaminski, todos os motores de aplicativo, motoristas de coletivo e também os taxistas, alô, os amigos na rodagem, fala Tubarão, caminhoneiros e caminhoneiras, muito obrigado pela companhia, pela carona, viu?
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0: Uma sequência na paz, que gostoso, né? Deus e eu no sertão. Victor e Léo, também teve Thiaguinho, ainda bem. E Stuck No You, som de Lionel Rich. Rapaz, que sequência maravilhosa essa. Bastante participações chegando por aqui, todo mundo querendo pescar no Recanto da Viola, né? E você viu aí, né, que esse dia de pesca no Recanto da Viola, esse prêmio é bacana porque isca e tralha de pesca é tudo por conta do Recanto. Então é só você combinar com o seu ou a sua acompanhante, né, ganhador, ganhadora, vai lá pro Recanto se divertir, relaxar, pescar numa boa, tá bom? Quer concorrer esse dia de pesca? Você vai mandar mensagem aqui no nosso WhatsApp 996750551. Repito, esse é o nosso WhatsApp, tá? Salva aí o contato, 996750551, tá bom? Só mandar mensagem aqui no nosso WhatsApp pedindo pra mim: Batata, eu quero pescar no Recanto da Viola, manda seu nome completo, número de telefone e já já, no finalzinho dessa hora, tem sorteio. Boa sorte, hein?
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1: Tâmara Figueiredo de volta por aqui com informação no Centro América News. Oi, Tâmara, boa tarde.
2: Boa tarde, Batata, de volta com mais um Centro América News. Quem tem um familiar desaparecido e ainda não forneceu material genético poderão fazer a coleta do DNA em Mato Grosso. O procedimento é gratuito, simples e pode ser decisivo para cruzar informações e ajudar na identificação de pessoas que estão desaparecidas há meses ou até há anos. A ação faz parte da 4ª Mobilização Nacional de Coleta de DNA de Familiares de Pessoas Desaparecidas, que é organizada pelo Ministério da Justiça e Segurança Pública. Em Mato Grosso, os trabalhos são realizados pela Polícia Civil por meio do Núcleo de Pessoas Desaparecidas, da Delegacia Especializada de Homicídios e Proteção à Pessoa e pela Perícia Oficial Identificação Técnica, Politec. A coleta pode ser feita até o dia 28 de agosto, nos 17 pontos da Politec espalhados pelo estado. Apesar da mobilização desta semana, o material genético pode ser doado durante todo o ano. Atualmente, o Banco Estadual de Perfis Genéticos possui 433 perfis de restos mortais ainda não identificados, disponíveis para comparação com o DNA de possíveis familiares. Outras notícias a qualquer momento ao longo da nossa programação.
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0: toda mulher já nasce pra morrer. Muito bem, fechado aqui mais um bloco do programa No Seu Ritmo com Ed Brito Samuel, a regravação do Cara Metade. Minha Estrela Perdida, outra regravação. Olha só que bacana, né? Minha Estrela Perdida era do João Paulo Daniel, Jeito Moleque Pixote regravou. E teve aqui também Zezé de Camargo, Luciano, com essa história sensacional. Dois corações e uma história. 14 minutinhos para 5. É a reta final do programa No Seu Ritmo e também momento em que a produção juntou todas as participações aqui para fazer o sorteio do dia de pesca no Recanto da Viola. Você participou? Mandou sua participação? É? Mandou aí a mensagem direitinho para concorrer? Então, aguenta aí que a gente vai pro intervalo. Na volta, o Paulo Vaz vai contar a história de mais um sucesso que você não esquece. E aí a gente confere juntos quem foi que faturou o dia de pesca no Recanto. E não esqueça que daqui a pouquinho, 5 horas, tem
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0: Isso mesmo. Já, daqui a pouquinho, 5 horas, vamos matar saudade dos clássicos sertanejos.
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10: E aí, tudo bem? Espero sinceramente que sim. Você sabe que vamos contar mais uma história de um grande clássico da música mundial, não sabe? Portanto, puxe a cadeira, se ajeite na poltrona e relaxe. Se estiver dirigindo, preste atenção no trânsito ou pare o carro. Evidentemente, em lugar que não seja proibido, é claro. O sucesso que você não esquece vai falar de um grande clássico do agora Nobel de Literatura, Bob Dylan. A canção é Just Like a Woman.
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10: Just Like a Woman foi lançada em 1966 no 7º álbum de Dylan. A música fala sobre uma mulher que, coincidentemente, foi gravada no Dia da Mulher, que criou polêmica por ser considerada por algumas feministas radicais como uma canção misógina. Essas feministas argumentavam que Bob Dylan estaria falando da vulnerabilidade feminina. Eu não vou aqui fazer uma análise retórica da letra da canção. Tomaria muito tempo e seria muito chato. O que eu posso afirmar é que não há nada na letra que sugira um desrespeito ou muito menos um ódio irracional de Dylan pelas mulheres em geral. Just Like a Woman, pelo contrário, é apenas uma crônica de época precisa sobre o sexo feminino e uma confissão masculina de incapacidade em lidar com o relacionamento amoroso. A maior prova de que Just Like a Woman não denigre a mulher é que foi muito bem aceita no universo feminino, inclusive sendo regravada por grandes cantoras como Stevie Nicks, Roberta Flack, Norah Jones e Nina Simone. Em 1981, Rod Stewart colocou Just Like a Woman entre as 10 maiores da Billboard. E mais uma vez, a canção se transformou num sucesso que você não esquece para homens e mulheres.

0: Prestando bem atenção na letra de Just Like a Woman, você percebe que a questão não é entre o homem e mulher, mas entre a mulher e a menina. Então a questão é de maturidade em vez de gênero. Um forte abraço e até a próxima edição de O Sucesso Que Você Não Esquece.
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3: Muito bem, é a reta final do programa No Seu Ritmo. Já são 4h56. Faltam 4 minutinhos para 5. Daqui a pouquinho tem Batidão Sertanejo. A gente ouviu o sucesso que você não esquece. E agora vamos ouvir também, sabe o quê? Calma, vamos ouvir, vamos conferir juntos quem faturou. Um dia de pesca no Recanto da Viola. Sorteio dessa tarde de terça-feira, 25 de agosto. Hoje, quem faturou o dia de pesca com direito a ir junto com o seu ou a sua acompanhante, lá no Recanto da Viola, foi a Ivone Francisca. Ivone, parabéns, hein? Ivone, é pra você mais um acompanhante, tá? Então combina aí com o seu ou a sua acompanhante. Já a produção vai orientar como é que faz pra retirar seu prêmio, tá bom? Então, quem faturou hoje o dia de pesca lá no Recanto da Viola foi ela, Ivone Francisca, fone final 25. Parabéns! Madonna. Desteria.

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3: Alô, moçada que gosta do sertanejo clássico, sertanejo raiz, a boa moda de viola.
4: Alô, potência!
3: É, tá começando mais uma edição do nosso Batidão Sertanejo. Sem delongas, já vamos começando no baile aqui. Eita, filozinho de tarde. Que cafezinho gostoso. Bora mexer.

0: É, já começamos dançando por aqui no nosso batidão, hein? 5:17, Chitãozinho Chororó e a Galinhada. Teve Gol do Coração, Jean Giovanni. E a primeirinha hoje mexendo bonito, Leandro Leonardo. Tá gostando do batidão? Então participa aqui comigo. Manda sua mensagem aqui no nosso WhatsApp que eu vou mandar alô pra você. O Marcinho do Primavera já registrou o alô dele. O Cid também tá acompanhando aqui. Já mandou o alô dele de boa tarde. Quem mais tá acompanhando? Estela Dutra, Márcia Beatriz, Neuza de Jesus, Lurício Nascimento, Kátia Suelen. Galera, tá acompanhando o nosso batidão. Ó, o Mikael Richard. Todo dia, bate e volta. Sinop, sorriso, sorriso, Sinop. Valeu, Michael Richard. Vamos pro intervalo comercial que só tem fã no próximo bloco. Ei, tem uma loira chegando aqui no próximo bloco, rapaz.
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0: Menina da Aldeia. Boa, né? Também teve nesse bloco aqui 60 dias apaixonado com o milionário José Rico e o João Paulo Daniel, a loira do carro branco. Falei que ia ter uma loira nesse bloco aqui, você tá doido. Bora para mais um intervalo comercial, já volto aqui. Daqui a pouquinho vou repetir o nome dos ganhadores de prêmios dessa tarde, hein?
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0: Fechando o Centro América News, nossa jornalista Beatriz Schaefer. Oi, Beatriz.
4: Edilson Batata, essa é minha última participação no Centro América News de hoje e com um convite super especial a toda a população de Sorriso. Sábado, no dia 29 de agosto, acontece o Sorriso em Ação, que vai ofertar diversos serviços gratuitos para toda a população. A iniciativa é da Centro América FM, da TV Centro América, com a realização da FACIP. Esse que já é um projeto consolidado em Sinop, onde já foram realizados mais de 22 mil atendimentos nas áreas de saúde, cidadania e bem-estar, sem custo para a população. A FACIP também está arrecadando roupas, calçados e alimentos para promover um bazar e fazer doações para entidades filantrópicas aqui de Sorriso. Lembrando, o Sorriso em Ação será sábado, das 7 ao meio-dia, lá na sede da FACIP, no bairro Flor do Cerrado. A programação é aberta para toda a comunidade e a gente se encontra lá. Antes disso, a gente se encontra no Primeira Página amanhã, a partir das 6:30. Grande abraço e até lá.
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0: Temperatura em Sorriso, 36 graus, previsão para hoje à noite, 20.
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1: 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É o batidão sertanejo mesmo. Ô, cowboy. É, finalzinho de tarde, tá lá aquela caneca de café, né, passarinho? Vamos fechando aqui, reta final do nosso batidão sertanejo. Vamos repetir rapidinho aqui o nome dos ganhadores de prêmios dessa tarde. Um pouco antes das 16h, a gente teve o sorteio de um rodízio com acompanhante lá no Camelos Restaurante. Hoje quem faturou foi a Samara Boita, né? Samara Boita faturou o rodízio do Camelos. E um pouquinho antes de começar o batidão sertanejo, nós tivemos o sorteio de um dia de pesca no Recanto da Viola. Um dia de pesca com direito a acompanhante. Hoje quem ganhou foi a Ivone Francisca, tá bom? Parabéns, ganhadores de prêmios. Que foi? Ah, você não pode, passarinho, você não pode participar. Nós não podemos participar do sorteio, mas aí, ó, a Samara faturou o rodízio do Camelos e a Ivone faturou o dia de pesca do Recanto. Parabéns. Parabéns pra eles. Você fica quieto, passarinho. Não, daqui a pouco nós já vamos embora. Aguenta aí, tem mais um bloco aqui, nós vamos pro intervalo e na volta. Moda boa.
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1: Aô, batidão. Eu sem você não dá, né? Essa moda aqui do Rick Renner é boa demais. Também teve Rosas e Versos com a Thaí de Alexandre. E já vamos chegando ao final. É, passarinho, agora é hora de ir embora. Isso. Já já Tio Lodi chega aí com o Boliche de 89, o melhor da música gaúcha. E a gente fecha o nosso Batidão Sertanejo, desejando a você uma excelente e abençoada noite de terça-feira. Bom descanso ou bom trabalho. E amanhã eu conto com a sua companhia novamente, tá bom? A partir das 2 da tarde, se Deus assim permitir, a gente vai estar por aqui. E com certeza vamos estar sim, tá? Fechando muito bem o programa de hoje, é o som de Christian e Ralph. É loucura demais. Tchau, tchau.

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0: Mário.
1: Ah.
0: Tu sabe quem vem vindo aí, tio?
2: Claro que sabe, tio.
1: Mas
2: meu compadre, roliço de bonito. Bonito faceiro e roliço, então, tio. Luiz Lodi, boa tarde. 18h03 da terça-feira. Hoje é dia do soldado, hein? Parabéns a todos os soldados que nos abrigam, que nos protegem. Terça-feira, 25 de agosto, estamos chegando, compadre velho. Chegando com o teu boliche no 89, Luiz Lodi. O mesmo de ontem. Ah, que alegria. O mesmo de hoje. E o mesmo de sempre ao teu lado. Calmo, tranquilo e sereno. Nada me tira da calmaria, meu compadre. Somente um baile de morena em noite de sexta-feira 13. Pra alegria de muitos, desespero de alguns por aí afora. Estamos emplacando mais um boliche da 89 na Centro América, a Rede Centro América 89.3, de puro sentimento, pátria e coração. Seja bem-vindo no acostado do meu, do teu, do nosso bolichão, tchê.
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2: Mas homem de Deus, tu sabe que eu vou falar e cantar até as 9 horas da noite.

0: Madeira no compasso da maneira. Se nada der certo, nós vamos de... Vamos de maneira grossa, tia. Ou um milongaço pra quem milongueia. Ou na guitarra dos mirins. Mais tarde, um pouquinho, nós partimos pra essa aqui, quer ver, ó? É depois das 8, tá? Depois das 20. Enquanto isso, aqui no boliche tem a música gaúcha na voz e vez do Serrano.
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0: Ferreira, Abaralhando a Barbela, música própria, Definição do Grito, música do Gildo e Os Serranos. Estampa Serrana no teu boliche 89. Este é o Rio Grande que eu te apresento e represento-te. Até as 21 horas, tu tá atracadito no mas. Seja bem-vindo a Centro América, o nosso boliche tá deste tipo, tchê.
1: Tchabanque, pra falar da pátria, sentimento e coração. Grudadito na 89.3, do teu jeito, da pura cepa. 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
0: 18 horas e 18 minutos. 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

0: noite, meu amigo Lodge. Estamos por aqui mateando com a patroa, dona Silvana. E hoje estamos celebrando 25 anos de união matrimonial. Se possível, tá com uma música boa para nós aí hoje.
1: Pro meu compadre Antônio, pra dona Silvana, 25 anos de casamento. Um abraço, parabéns pela família. O Antônio que é lá dos móveis. Um abraço, meu compadre velho. O nosso WhatsApp tá meio congestionado, tá engripado o WhatsApp, viu, tio?

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CTG no Bolicho, toda terça-feira, hoje, portanto, às 19 horas, o CTG Recordando os Pagos convida as crianças para participar da Escolinha de Danças Tradicionais. A participação é gratuita e oferece a oportunidade de tu conhecer a cultura gaúcha, aprender novos passos, aprender a dançar e viver as tradições do CTG. 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
3: No bolicho da 89, 18 horas e 52 minutos.

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do Sul, cantando Luiz Marenco, cantando José Cláudio Machado. Dobrando os pelos. 19h15. Tivemos também a clássico da música gaúcha, José Cláudio Machado, Milonga Abaixo de Mau Tempo, música do Mauro Moraes, né? Meu parente Mauro Moraes. Meu compadre, meu amigo Eluir Kaminski, grudadito na Centro América. Boa noite. Deixa eu tomar um gole de chimarrão aqui, Luiz, pra poder falar aqui de novo, tá, gente? Segura aí, ó. Vamos pegar a cuia aqui, gente. Devidamente abastecida a nossa garganta. Um abraço aqui pra família do meu compadre Abacate. Boa noite. Temos por aqui na escuta, Dona Ângela Fusinati e o seu Abacate. Temos encontro marcado lá no Pontal do Verde, hein? Orquestra Continental, churrasco de procedência. Aí no meio de setembro, tá bom, Abacate? Te espero por lá, meu compadre. Márcio Luiz do Primavera, boa noite. Margarete Baú de Sinop, boa noite. Roberto Arouxa Souza, boa noite, meu compadre, véio. A simplicidade gaúcha, a simplicidade do gaúcho, na música apaixonada do César, do Rogério Melo, depois da lida.

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compadre velho. Ainda mais quando o baile é num trancão do tempo antigo. Grupo O de Casa, Dionísio Costa e os Monarcas. 19 horas e 28 minutos. Temos trancado assim, meu compadre. Seja bem-vindo à Centro-América.

quadros. Olha só quem tá chegando aí pra cantar com o de casa. Ô Dionísio, só podia ser essa grande referência da música gaúcha, os Monarcas.

dona de casa. Nós, os Monarcas, desejamos que essa parceria seja duradoura e com muito

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1: No Boliche 89, da primeira capital farroupilha, diretamente do Piratini, chega para cantar Cristiano Quevedo. Esta mania de ficar tordilho ao redor das casas é o contraponto chegando, meu compadre. É a procedência da música gaúcha invadindo teus ouvidos.

0: 19h42 no teu Bolichando 89. Cristiano Quevedo, Contraponto da Saudade. O meu compadre José e a minha comadre Sônia, Lodi, hoje vamos de Bertucci, mas compadre velho, aqui tu não dá o de casa em Tapera, tchê. Fala, meu compadre. Gilney, velho. Fala do Bertucci, Gilney.
1: Meu amigo Lodi.
0: Opa.
1: Roda uma música Bertucci aí, tchê. Porque rádio que toca Bertucci, vale por duas.
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2: Meus amigos, aqui não se dá o de casa em Itapera. 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
1: César e Rogério. 19:51, Cabanha Toro Paz. Depois tem o grupo Reponte, Caçador de Tatu. Bora atracar, tchê.
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Um abraço. Você pode tocar para nós hoje Vaneira do Cantador? Um abraço, amigão do NEC da Nau. Até amanhã. Deus abençoe.